0: Olá, queridos e queridas nagulheiros, muito boa noite. Meu nome é Rodrigo Pires, apresento o programa junto com meu querido amigo Marco, além dos trabalhos técnicos.
1: É nóis.
0: Tá ali escondido da câmera. Estou aqui ladeado pelos meus amigos queridos Ari Falcão e Jorge Pereira.
2: Boa noite.
3: Boa noite, salve, nagulha.
1: Hoje o bando tá formado.
0: Pois é.
2: Só vendo bom.
1: Só na agulheira aqui hoje.
0: E aí, estamos começando. A gente começou aí com a música de Rildon, sim, aquele parceiro de Tim Maia. E quem mais, Marco? Parceiro de quem? Cassiano.
2: Na rua, na chuva, na fazenda.
0: Casinha de Sapê. Quem mais? Bom, Rildon contou as histórias boas daquele solar da... Solar, não sei de lá que morou o Jorge Ben, morou uma galera.
1: Sim.
0: Maia, que hoje é o...
1: Paulinho da Viola,
0: Caetano. Shopping Rio Sul, né? Acho que é Shopping Rio Sul hoje em dia. E aí conta uma história muito doida de lá. Bom, é uma figura carismática, contadora de história, né? Rildon. E essa música faz parte do 23º disco do projeto Jazz is Dead. Que, bom, o Adrian Young tá quase pedindo o CPF, né, velho, pra
2: Brasil,
0: virar,
2: né?
0: Brasileiro, velho. Mas e aí, conte aí, você conhece o projeto de Jazz Dead?
2: Eu sei que o Adrian Young, ele era do A Tribe Called Quest, né, ele, e o Tenclay também.
0: Não, o Al-Shahid Muhammad.
2: É o Al-Shahid Muhammad.
0: O Adrian Young, ele era advogado, né?
2: Caramba.
0: Ah, quer dizer, não deixou de ser, né?
2: Verdade.
0: Mas ele é formado, né? Em advocacia, pá.
2: Mas tem lançado...
0: Sim. Já acusa pra caramba e tal.
2: E tem lançado várias parcerias com músicos brasileiros, né? Teve Tuti Moreno, teve um evento em São Paulo que juntou uma galera, em 2023.
1: Daqui a pouco ele arrasta Hermeto.
2: É, com certeza.
0: Com certeza. Eu acho que ele

0: a Tribe Called Quest, sim, o Ali Shahid Muhammad, é fazer o que a tarefa de casa que a gente não faz aqui, né, velho? Pegar essa galera,
1: valorizar, né, dar uma estrutura legal.
0: Azimuth, Marcos Valle não, Marcos Valle se vende bem pra caramba, né? Sim. Mas assim, é pegar essa galera e botar pra cima, né, velho? Porque o Verokai, assim, o Verokai teve aquela desgraceira com o disco dele, que não vendeu porra nenhuma e quebraram o disco e tal, não sei o que lá. E assim, o cara virou um baita maestro, né, e tal, mas assim, é aquela velha história, né, meu irmão? É, os talentos aí só tem identificação mesmo, valorização e tal, fora, né, velho? Assim, vai muito na questão, não vou levantar essa lebre aqui agora, questão educacional, velho. É muito sério, assim, né? Essa história brasileira que eu vi um dia desses.
2: Cultural.
0: É, cultural, passo pela educação, cultural e tal. Que eu vi um dia desses um cara falando um negócio massa, assim, velho. Eu concordei muito com ele falando de futebol. Por que que a gente não tem técnico de futebol que preste atualmente, tá ligado? E aí eu achei incrível, velho. O cara falou, ó, eu posso ser desmentido por quem quiser aqui, mas eu vou levantar essa lebre. É uma questão educacional, porque só vem gente da Europa e tal, e da Argentina. É técnico da Europa e Argentina. Se não é português, é Argentina, né, aqui. E aí ele falou, a questão da Argentina é qual? A Argentina tem dois Oscars há muito tempo, né? Quem quiser que jogue pedra aí também em mim, que tem bairrismo e tal. Mas assim, tipo, até aquele bicho Celton Mello falou com a repórter, ela chegou assim, quando ele tava entrevistando que o Brasil ganhou um Oscar, né? Ela falou, chupa a Argentina, ele, opa, eles têm dois Oscars e melhor filme estrangeiro, tá? Calma aí. Tipo, ao vivo, assim, deu uma cortada na mulher.
3: Mas, ó, além de futebol e de cinema, a gente vai escutar ainda algum filme?
0: Vai. Vou só terminar a teoria aqui do cara da
3: teoria. Ah, sim,
0: da educação.
3: Da educação, sim.
0: Da educação. Ele disse assim, de ter técnico argentino, voltando, né? O fato de ter técnico argentino no Brasil, muitos atuando, e eu tô falando de educação, é porque na Argentina, aí ele falou o nome do presidente, lá da década de 30, sei lá, falou que era um mala, era ditador, não sei o que, não sei se era militar e tal, enfim, eu não decorei muito o que o cara falou, mas decorei uma coisa muito importante. Ele disse que esse cara podia ser o escroto que fosse, mas ele disse que todo argentino ia ter direito a educação universal, papapá. Então eles têm essa coisa institucionalizada mesmo de ter uma educação de boa qualidade. Aí o cara diz assim,
2: ou pelo menos tinha, porque agora tem um Milei lá, né, que eu não sei como é que a coisa, né?
1: Só de
2: é
1: só
2: pra baixo,
0: mas é uma questão histórica, né, velho? Aí assim, o cara falou, quem quiser que venha debater comigo, velho, eu tô defendendo essa parte. Aí voltando pra música, o que eu queria falar é tipo, pô, por que que a galera chega aqui, pega o Verokai, o cara é um monstro e tal, não sei o que lá. Ah, tu Verokai, só a gente aqui, a gente conhece, passa, a gente chegar no bar, fala de Atu Verokai, não, nunca ouvi falar, né? É triste pra caramba, né? Mas enfim, não vamos falar dessas coisas não, você não para de falar. Mas
2: vamos seguir, né? Vamos seguir.
3: Vai escutar o que mesmo?
0: Aí vai escutar Ana Carla Matza com Guarabacoa, Elão Pago, que a gente já rolou, já tocou aqui, e Rita Donte com Bailame Guanguancó.
3: Então, simbora!

0: E acabamos de ouvir Rita Don't, diretamente de Cuba, com Baile Me Guanguancó.
1: Depois senti até o cheiro do charuto aqui.
0: É. El Leopardo com a música. Eu esqueci o nome da música, Marcos. Foi mal.
1: El Leopardo com Cumbia Espacial.
0: Cumbia Espacial.
1: É, o S vira um L. Espacial.
0: Não, é espacial.
1: E.
0: Carla Massa com Guanabacoa.
1: Na Carla Massa com Guanabacoa.
0: Guanabacoa. Eu vi um cara na televisão falando. Cara, Chile. Aí o cara, falando os acentos, né, de cada um, assim. O mais como é? Que você não entende?
1: Difícil.
0: O mais difícil, né, de entender o argentino, velho. O cara imitando mal o argentino, assim. Quase não abria a boca pra falar,
2: sabe? Pode ser mais rápido também.
0: Aí eu vi uma vez um jogador argentino, como é o nome dele, velho? Acho que é Rodrigo também. Rodrigo De Paul. Meu irmão, não entendi o que o cara falava, velho. Falava rápido e não abria a boca direito, velho. Aí ele, não, porque eu sei falar espanhol, vai lá. Uma vez eu metido a besta, eu falando lá português, lá no Peru. Aí a mulher colombiana fez, pode falar em português, velho, é mais fácil.
1: Fala devagar.
0: E aí, a gente vai dar sequência aqui ao programa. Sim, eu não perguntei nada a vocês, vocês não falaram nada, tá de boa, né? Vamos dar
2: tá sequência. Tá de boa, eu gostei dessa sequência aí, latina, assim.
3: Dançante, né?
2: Dançante pra caramba.
0: E outra coisa legal da música latina, assim, e tal, que é... Hugo, que participou um tempo aqui com a gente, ele é filho de peruano e tal, e a gente conversando, falando de música latina, que a gente acha que tem cinco... tipos de, assim, salsa, cumbia, né? Meu irmão,
3: é muito, né?
0: Porrada de estilos, assim. Tem um estilo do Caribe que Jake, que é amigo da gente, em inglês e pá, ele me falou que eu nunca tinha ouvido falar, assim, um estilo caribenho e tal, que nunca tinha escutado.
2: Tem um estilo venezuelano, eu acho que se é venezuelano, que é Janeira.
0: Janeira.
2: É Guaratia, né? Tem,
0: sim, tem uma infinidade. E aí a gente vai dar sequência aqui para um bloco brasileiro com as Mercenárias, Banda Ponte São Paulo.
2: Isso.
0: Edson Machado, baterista, né, de jazz, samba jazz. E aí a gente comenta sobre as coisas depois, né, do bloco, que é as especificidades aí de cada um. E Azimuth, que é uma música nova aí do chamada Andaraí. E aí a gente fala mais depois. Simbora, Marco.
1: Vamos, Nelson.

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0: Estamos ouvindo aí no background Azimuth com Andaraí, música nova deles aí, que a gente recebeu gentilmente, muito obrigado, Far Out Records. E ouvimos antes Edson Machado, um disco perdido aí que ele gravou com a galera em Nova York, que a Far Out Records também disponibilizou aí os MP3. E escutamos antes Mercenárias, banda punk feminina de São Paulo, banda punk dos anos 80. Aí lançamento, né, do selo espanhol Vamp Soul. E aí, galera? Esse bloco aí, como é que foi pra vocês?
1: Só pedrada, nacional e pedrada, né? Interessante uma coisa que eu não tinha me ligado, que Edgar Escandurra foi batera, né? Das Mercenárias, no começo.
2: Caramba, não sabia, não.
1: Não tava lembrando isso aí.
0: É, Edgar, ele passeou em um monte de banda, né? Assim, eu acho que Vontade da Pátria, eu acho que era Nazi, vocalista. Aí tem um rolê lá em São Paulo.
1: Smack.
0: É que eles chamam de, acho que eles chamam de Smack. Ah. É assim, fala, se auto-intitula Smack, acho que não é Smack, ah, não. Mas ele era guitarra. É, Smack, beijo, né? E que ele era guitarra. Já eu guitarra. Acho que já era guitarra do Smack.
1: E também na banda que depois veio a ser a Ultraje a Rigor, né?
0: Sim, eles eram irmãos, né, cara? Eles tocaram...
3: E agora tá com essa... foi por outro caminho, né?
0: Eles eram banda irmãs, é isso mesmo, cara. Ele tocou no Ultraje. Ele tocou no Ultraje. Tem outra banda, velho, além de Voluntários da Pátria, que eu acho que Gaspa, né, o baixista do Ira? É. Gaspa, né? É Ricardo Gaspa, eu acho que é. Não sei, enfim. Ele e Nazi tocaram em outra. Bom, se você pegar ali Baratos Afins, é a galera que rodou as músicas ali, né? O selo Baratos Afins, a galera rodou ali tudo, né?
3: Mas muito massa essa música do Mercenário, né, velho? Pedrada, assim, bem.
0: Não, e
1: poderia ser resgatado, né? Um som desse, assim.
0: É, não, muito legal, né, velho? Porque o selo lançou o LP delas, que é um compilado, e lançou também o compacto com a demo, velho. É uma massa, né, velho? A gente tava falando disso aqui, tipo esses resgates e tal, que assim, é só selo gringo. Esse selo de vez em quando faz uma promoção, um disco por 10 euros. Pra comprar disco de 10 euros, beleza, né? O negócio é trazer. Assim, 10 euros dá, pô, sei lá, com taxa deve estar dá 80 reais. Que aí você vai comprar, o euro tá 6 e pouco e tal. E as lojas têm as taxinhas lá, né? Os impostos, né? Porque eles tiram o imposto na hora do pagamento, né? Uhum. Aí, sei lá, dá 80 conto lá pra comprar um disco novo. Por 80 conto, é tudo. Não compra aqui, né, Ari?
1: Saudade.
0: Nem se, né, velho? E aí tá falando disso, né? Assim, off é a dificuldade de adquirir disco, né, velho? Porque é incompatível.
1: É, tá muito inflacionado também.
0: É, pois é, pô, se eu comprar um disco aí um dia desse pra um amigo meu que mora no Canadá, eu não vou falar o disco pra não ser indiscreto, né? Pra dizer, ah, tá caro e tal, de um selo de uma galera massa e tal, lá de São Paulo. Eu sei que a galera não tá inflacionando nada, mas assim, tipo, o disco era 190 o lançamento, e com taxa de frete e tal, não sei o que lá, 220 reais. Eu disse, tu quer esse disco, Léo, meu amigo? Ele quer, pode pedir e tal, deixa aí na tua casa, depois eu te pago. Assim, velho, 220 reais, velho, um disco simples e tal. É muito alto, beleza, vamos comprar disco, né, e tal. Mas assim, é caro, velho. É caro. Quanto é que é o salário mínimo?
1: 1.500 coisa, né?
0: Meu irmão.
1: 1.540.
0: Dá quanto? Mais de 10%, velho. Salário mínimo. É muito caro. É muito caro. Que negocinho caro é esse que a gente foi inventado e gostar?
1: É muito brincadeira, cara.
0: Bicho, é muito caro, mas enfim, velho.
1: Ah, velho, eu queria só aproveitar, no bloco passado eu falei de um ritmo venezuelano, falei janeira, mas não, é joropo.
0: É joropo.
1: Joropo. Isso, é uma valsa, né, mas aí tem elementos de música africana e europeia também, aí, e aí é venezuelano e na Colômbia também.
0: Tem na Colômbia, isso. Massa.
3: Bom, e seguindo aí, a gente teve Edson Machado, né? Que é um super resgate também, né?
0: Sim,
3: foi
0: sim.
3: Baterista da Bossa Nova.
0: Tocou comigo.
3: Stan Getz, Donato, Tom Jobim também.
0: Sim.
3: Tem um disco clássico Jobim que ele toca.
1: É, na época, os expoentes maiores eram ele e o Milton Banana, né?
3: O Milton Banana, né? Milton Banana Trio e tal, né? É, tem um álbum muito massa de Edson Machado. Acho que Edson Machado é samba novo, é samba jazz, uma coisa assim.
0: Sim.
3: Muito bom, 67. É, a capa é a batera e a letra meio em Comic Sans, assim, é uma onda, né?
0: Ah, é uma capa preta e branca e a letra é azul.
3: Azul.
0: Acho que é Edson Machado, é de samba, né? Um negócio
3: é
0: assim.
3: Samba, uma coisa assim.
0: É uma coisa dessa,
3: mas,
0: né?
3: Fantástico.
0: Eu acho que esse disco foi lançado pela Rosenblit, velho.
3: Caraca.
0: Daqui. É, não, tenho certeza, não. Eu sei que tem Salvador Trio, né? Dom Salvador.
3: Sim.
0: Dois foram lançados aqui, né?
3: Sabia não, velho.
0: É.
3: Pô, legal.
0: Dom Salvador, sim, tenho certeza. Era Salvador Trio. E Edson Machado, inclusive, eu tava vendo um documentário que foi produzido por Bid, sobre o Clube da Esquina, que eu não sei se foi comemorativo, se uma efeméride, eu não sei o que foi. Mas é um documentário muito legal do Canal Brasil. E aí o batera, o cara toca pra caramba e tal, não sei o que lá, Machado,
3: olha aí,
0: ó, papito, né?
3: E tem essa leva de bateristas brasileiros, são super conhecidos lá fora, né? Ou eram, Dom
0: Sim.
3: Romão,
0: ah, Dom Romão
3: também, né?
0: Ficou, né, velho?
3: Aito Moreira, Naná, claro, maior.
0: Sim,
3: mas
0: sim.
3: Tem essa galera, Milton Brandão.
1: Sérgio Mendes, né? Ele tem um reconhecimento maior lá fora, Deodato. Sim.
3: Total,
0: Deodato
3: assim,
0: é um monstrão,
3: é,
0: né, velho? Né? Monstro. O cara, acho que ele fez um disco do Earth Wind Fire, velho. O cara tava lá em cima, assim, velho. Um nível altíssimo, né, o cara. Mas enfim, vamos dar sequência aí com o Mad Professor e seus alunos, né, velho?
3: A galera.
0: Porque é um monte de feat aí nessa música.
1: É um dubzão, né,
0: velho? É. Sheik Ibrahim com Chan Chan. Né, que tu leu sobre Sheik Ibrahim, né?
1: É o senegalês,
0: é,
1: né?
0: É o senegalês. Latina e Bonifly. Eu adorei esse nome, velho. Latina e Bonifly. Bonifly, lembra aqui o Bonifácio aqui, que era o índio Bonifácio. Tem um cara que é não sei que lá, Boni, o nome do cara. E teve uma época que ele gravou como índio Bonifácio. Aí fui perguntar lá na... pessoal das antigas, por que o índio Bonifácio? Não, mas que a galera chamava ele de índio, que ele tem cara de índio, aquela coisa, né, o preconceito e tal, mas enfim, das antigas é isso, cantando a música Dom, né, tocando Latina e Bonifly, e a gente fecha o bloco aí com Sammy Galbi com Transit, simbora, velho.

0: Bonifly com Dom, Sheikh Ibrahim com Chan Chan, Mad Professor e seus alunos com a música que eu esqueci.
1: Brain Damage.
0: Brain Damage. Ai, ai. E aí, que me contas?
2: Pois eu achei essa música do Sammy Galbi, senti uma semelhança na sonoridade com uma coisa que uma banda aqui do Recife faz, né, que é Abolido.
0: Tá.
2: Eu achei legal, assim, bem... É, isso é dançante e tal, mas é uma leveza, tem uma...
0: Um xenibão.
2: Tem um negócio, tem um borogodãozinho
0: aí. Um molho. Então, senegalês, né, Sheikh Ibrahim, mas sim. professor do dub, né, velho? E, bom, enfim, a gente tá com o tempo estourado, dá pra conversar muito bom, né, Marcos?
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0: Isso.
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0: na agulha lab.
3: Na agulha lab, na agulha rec e rosenbeat.com.br.
0: Pois é.
3: E agora vamos para a última música.
0: A última música, e aí, valeu. George tá ficando sócio, né?
1: Valeu.
3: George é na agulha. Já assinou o contrato.
1: Já assinou o contrato. Léo já...
0: Ari, encontrei com ele na rua hoje. Ele disse, rapaz, tô com vergonha, mal vou.
3: Ari já tem contrato assinado, mas ele
1: tá em negociação. Não tem
3: já participei na pandemia. Eu tenho um programa aí na pandemia.
0: É verdade.
3: Então, ele já tem contrato assinado há muito tempo, ele só não tava podendo comparecer.
1: Tava na geladeira aí. Ele aumentou da parada.
0: Sou nada, aqui não. Tava... Pois é.
3: Satisfação gigante.
0: Massa, venha mais vezes, velho. A gente vai fechar aqui com uma música que quando a gente ouviu aqui, né, antes, pô, caramba e tal, que é de uma banda que é difícil alguém não gostar, Black Sabbath, de Birmingham,
1: Birmingham.
2: Tá com o último show marcado agora, né? Esse ano, né? Nem turnê, último show mesmo. Vai ser em Birmingham.
1: E vai ter o baterista lá, né?
2: Sim, é com a formação original.
3: Bill Ward vai tocar.
1: É a formação original.
3: Limaram ele daquela outra turnê, foi um buruçu da bexiga.
2: Pois é. Mas vamos fazer esse bonde aí, bonde na agulha, pra ir ver esse show. Uma cotinha, abrindo aí colaboração espontânea.
0: Joga o Pix aí.
3: Por favor, precisamos aí de uma doação urgente de uns 30 mil reais aí pra gente poder.
0: E aí a gente vai fechar aí com a banda
3: Ucandance,
0: com o Orpix do Black Sabbath, que já tá coverizado pra caramba, e a versão é muito boa, e o vocalista é um etíope chamado Asnak Gebreyes, ele canta em amárico, né, que é a língua oficial da Etiópia, e também da Eritreia, eu acho. É muita informação, galera, se eu tiver errado aí, cartas à redação. Mas...
3: Avenida Norte 68, Santa Mara.
0: Pois é. E aí vamos ouvir aí a versão de Warpigs da banda Ucandance.
3: Bora!

0: 9:58.
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0: é toda nossa. A ideia é assim, ó.
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1: 10:21. 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
1: 10:47.
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1: 11 horas e 18 minutos.
2: Três de maio, Bis Hits. Parti de Munique às 8h35 da noite, chegando a Viena na manhã seguinte. A chegada estava prevista para 6h45 da manhã. O nosso trem, porém, se atrasara em uma hora. Pelo que pude apreciar, ainda no trem, através do clarão de suas luzes e de uma breve caminhada pelas ruas, Budapeste pareceu-me uma cidade realmente maravilhosa. Estes são os primeiros trechos de Drácula, clássico do escritor Bram Stoker, traduzido por Teobaldo de Souza. O livro foi adaptado inúmeras vezes para o cinema.
3: O início de uma boa viagem começa nos primeiros parágrafos.

0: 99 graus.
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1: 11:57.
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2: Meia-noite e um minuto.
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0: Meia-noite e 35 minutos.
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0: meia-noite e 54 minutos.
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0: 1:57.
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0: 2:16.
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0: 2:35.
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0: 2 horas e 55 minutos.
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0: 3:14.
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0: 3:34.
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0: 3:51.
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0: 4:36.
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0: 4:53.
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0: 5:52.
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Vamos apresentar hoje no programa Clássicos ao Alcance de Todos, orquestra de Valdo de los Rios, maestro argentino, orquestra Manuel de Falla, regida por ele, e coral. Vamos com as músicas. A abertura Egmont, de Beethoven. Sinfonia Italiana, de Felix Mendelssohn. O Concerto para Trompete, de Joseph Haydn, o terceiro movimento. Ópera O Trovador, de Giuseppe Verdi. A Sinfonia do Novo Mundo, de Antonin Dvořák. E Sonho de uma Noite de Verão, de Felix Mendelssohn. Valdo de los Rios, regendo a orquestra Manuel de Falla e coral.

0: 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A música erudita em tempo moderno. Faremos agora um breve intervalo.
1: Seis horas e 30 minutos. 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

agora ouvir na segunda parte do programa, clássicos ao alcance de todos, o grupo de rock Eventos, com as músicas Minueto de Moza, Jesus, Alegria dos Homens, de Johann Sebastian Bach, e Pedro e o Lobo, de Sergei Prokofiev.

Ouvimos no programa Clássicos ao Alcance de Todos, o grupo de Ventures e a música de Mozart, Johann Sebastian Bach e Sergei Prokofiev. 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Clássicos ao Alcance de Todos, este programa é levado ao ar todas as semanas, neste mesmo dia, nesta mesma hora. Agora, o conjunto Sky 4 vai apresentar as músicas Mascarada, música de Aaron Carpathurian, Fantasia, de Johann Sebastian Bach, Gisele, de Adolf Adam, Cavalgada das Valquírias, da ópera A Valquíria, de Richard Wagner.

Apresentamos hoje no programa Clássicos ao Alcance de Todos, Orquestra Manuel de Falla, regida por Paulo de los Rios, o grupo de rock The Ventures e o conjunto Sky 4. E aqui nos despedimos. Até o próximo programa. Esteve com os senhores Hugo Martins.

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1: Seis horas e 57 minutos.
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Estamos iniciando Evocação. Todos os domingos a gente ouve aqui as bandas de música. E quase sempre começamos este programa com hinos de estados e municípios do Brasil. Hoje vamos com o hino do estado de Sergipe. É uma composição de autor desconhecido. Vamos ouvir com a banda da Polícia Militar do estado de Sergipe.

Começamos a audição de hoje do programa Evocação, com as bandas de música, com o hino do estado de Sergipe, com a banda da Polícia Militar de Sergipe.

0: 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Estamos falando na frequência modulada dos nossos estúdios na Avenida Norte, em Santo Amaro. Agora vamos apresentar a bandinha A Furiosa do Caetano, apresentando a música junina.
1: A Furiosa do Caetano. A Furiosa do Caetano é a bandinha de Luiz Caetano. Ele organizou esta bandinha para uma gravação long play na fábrica de discos Rosenblit, no início dos anos 50, 60, para gravar músicas da época junina. E o título, A Furiosa do Caetano, porque no interior do estado, no interior por este Brasil afora, as bandas de música também são chamadas de Furiosa. Daí o título, A Furiosa do Caetano. Grande maestro, compositor, formou esta bandinha e nós vamos ouvir durante o programa de hoje execuções destas maravilhosas músicas aqui do Norte, de todo o Brasil. Bem, vamos começar com o pupurri contendo as pontas, Lascando o Cano, de Luiz Gonzaga e Zé Dantas. Feijoada de Sivuca e A Risada da Chiquinha, de Jair Pimentel.

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O programa de hoje, exclusivamente a Furiosa do Caetano. É uma bandinha formada pelo maestro e compositor Luiz Caetano. Agora, vamos a um pupurri de marchas e um pupurri de maxixe. Bambuê, Bambuá, de Luiz Queiroga. Se Tiver Mulher, de Luiz Queiroga. Chora Bananeira, de Onildo Almeida. Meu Navio Anda no Mar, adaptação de Luiz Queiroga. Os maxixes são os seguintes: Capelinha de Melão, é um folclore. Coco de Camaragibe, de Maria dos Prazeres. A Mulher de Mané Amaro, de Del do Baião. E O Delegado Deu Ordem, de Rosil Cavalcante e Genival Lacerda.

0: Rádio Universitária, apresentando o programa Evocação com as Bandas de Música. Estamos ouvindo hoje a Furiosa do Caetano, bandinha de música organizada e regida pelo maestro Luiz Caetano Timoshenko. Ouvimos a primeira parte, daqui a pouco vamos com a segunda parte. Faremos agora um breve intervalo.
1: Sete horas e 29 minutos. 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
0: Voltamos com o programa Evocação. Neste domingo, desfilam as bandas de música. Hoje, estamos ouvindo a Furiosa do Caetano, uma bandinha organizada pelo maestro Luiz Caetano, executando a música junina. Vamos continuar ouvindo.

Vamos agora, outros grandes sucessos. Noite Brasileira, de Luiz Gonzaga e Zé Dantas. 17 na Corrente, de Edgar Ferreira e Emanuel Firmino. Foi uma criação do Jackson do Pandeiro. Calu, de Humberto Teixeira, gravação original de Dalva de Oliveira. E o famoso Baião, de Luiz Gonzaga e Humberto Teixeira. Vamos ouvir A Furiosa do Caetano.

Com este programa, procuramos valorizar ainda mais, recordando estas bandas de música. Hoje, uma audição especial com a Furiosa do Caetano. É uma bandinha de música organizada pelo maestro Luiz Caetano. E todos os arranjos são de Luiz Caetano, famoso maestro Timoshenko. A bandinha volta agora com o Pupurri de Xote, Casamento Apresseguido, de Rui de Moraes e Silva, uma criação do inesquecível e saudoso Gilvan Chaves. O Cheiro da Carolina, de Zé Gonzaga e Amorim Roxo, criação de Luiz Gonzaga. Pisa na Fulô, uma grande interpretação desta música foi de Marinês, e Von Cury também a gravou. É uma composição de João do Vale. E depois, O Casamento da Roberta, de Raimundo Evangelista e Carlos Diniz. Vamos ouvir a Furiosa do Caetano.

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Este programa é levado ao ar todas as semanas, neste mesmo dia, nesta mesma hora, aqui na Rádio Universitária, emissora educativa da Universidade Federal de Pernambuco. No programa de hoje, A Furiosa do Caetano, com arranjos e regência do maestro Luiz Caetano. Agora, uma seleção de marchas. Por Causa Dela, de Carlos Diniz. Lesô, Lesô, de Onildo Almeida. Noé, Noé, de Rosil Cavalcante. E o grande sucesso, Olê Laurindo, adaptação de Luiz Queiroga. Foi um grande sucesso esta música, gravada pelo próprio Luiz Queiroga. Vamos ouvir, portanto, A Furiosa do Caetano.

Apresentamos hoje no programa Evocação as bandas de música de todo mundo. Técnica de som e computadores, Zildo Simplício.

0: Chegamos ao final de mais uma audição do programa Evocação. 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
1: Sete horas e 56 minutos.

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2: Ouvinte da Universitária FM, bom dia. Ele é professor aposentado de economia da UFPE, engenheiro pela Escola Politécnica do Recife, mestre em economia pela Universidade Federal e doutor em economia pela Universidade de Paris. Estamos falando do compositor Inaldo Lima Moreira. Vamos ouvir com o coral Edgar Moraes, Confete e Serpentina. Batutas é isso aí, gente. Sou banhista desde menino e viva o Bloco das Ilusões.

Esse bloco tá na rua através da sua Universitária FM. Hinaldo Moreira foi classificado para disputar a final do Recife Frevo de 2000 com o Frevo de Rua Recordando Lito. Prêmio de melhor arranjo do festival Unicanto em 2000. Gravação do CD Frevos de Rua do Novo Milênio em 2001. Executados pelas bandas da Base Aérea do Recife, da Polícia Militar e do Comando Militar do Nordeste. Gravação do CD Frevos de Rua do Novo Milênio número 2 em 2002. Foi também responsável pela gravação do CD Frevos de Rua do Novo Milênio número 3 em 2004. E Frevos de Rua do Novo Milênio número 4, CD Choros número 1, homenagem a Marco César, gravado nos intervalos do disco 4 de Frevos, pronto em 2005. Mais música, vamos ouvir o coral Edgar Moraes com A Dama dos Blocos. Música composta em homenagem ao programa O Bloco Tá na Rua e à produtora Miriam Leite.

0: 8:31. 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

Voltamos com o bloco Tá na Rua, hoje apresentando os frevos de bloco do compositor Hinaldo Moreira. De junho de 2005 a janeiro de 2006, Hinaldo gravou 31 frevos de bloco com o coral Edgar Moraes, letra e música com arranjos dele e um CD duplo. Vamos ouvir com o coral Edgar Moraes, Sem Medo de Ser Feliz. Lá vem o bloco da saudade, recordando Tozinho e voltando ao Vitória Régia.

Universitária FM apresentando o bloco Tá na Rua, hoje com as músicas de Naldo Moreira. Em julho de 2007 lançou o CD Choros número 2, homenagem a Rocine Ferreira. Encerrando o programa de hoje, vamos ouvir com o coral Edgar Moraes, Não Chore Mais, Porta, e Estrela D'Alva, com a participação especial de Dalva Torres.

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1: Oito horas e 55 minutos.
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1: 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No dia 14 de junho, teremos o filme Nós Não Envelheceremos Juntos, às 5 horas da tarde. No dia 21, o filme Aos Nossos Amores. 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Todas as sessões serão gratuitas, sem necessidade de retirada de ingressos antecipados. Espero vê-los todos lá. Até logo.
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4: Olá, ouvintes da Rádio Paulo Freire, da Universitária FM, e você que nos acompanha pelas plataformas digitais. Puxa a cadeira, aumenta o volume, chama os vizinhos. Está começando o programa Cadeira na Rua, Ideias e Culturas Periféricas. Eu sou Elaine Oliveira, jornalista, radialista e residente em comunicação popular. Eu sou mulher parda, cabelos ondulados pretos na altura do cotovelo, uso óculos com armação transparente e aparelho odontológico. No programa de hoje, quem puxa a cadeira aqui no estúdio da Rádio Paulo Freire é a jornalista e pesquisadora Conceição Tomás, para falar da oficina Escrevivência, Mulheres e Justiça Climática. No quadro Releitura e o Direito Humano à Literatura, a gente escuta a dica de livro trazida por Tarcísio Camelo. No quadro Testemunho, vamos ouvir o depoimento de Tamires Freita, que já participou da oficina Escrevivência e é moradora da comunidade do Bode, aqui em Recife. Tudo isso e muito mais agora no Cadeira na Rua. E como na vida a gente não vive sem arte, a gente vai ouvir a dica de livro de Tarcísio Camelo. O livro se chama Colecionador de Pedras, do escritor Sérgio Vaz, que é poeta e agitador cultural de Taboão da Serra, lá em São Paulo. Sérgio Vaz também é criador da Cooperifa, Cooperativa Cultural da Periferia, e do Sarau da Cooperifa. Vamos ouvir?
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6: Oi, tudo bem? Hoje eu gostaria de compartilhar com vocês a minha experiência de leitura do livro Colecionador de Pedras, do escritor Sérgio Vaz, que é poeta e agitador cultural de Taboão da Serra, Grande São Paulo, e também é criador da Cooperifa, Cooperativa Cultural da Periferia, e do Sarau da Cooperifa. O livro Colecionador de Pedras tem um nome perfeito para representar a poética de Sérgio Vaz, pois o título é uma metáfora poderosa para suas palavras arrebatadoras, funcionando como verdadeiras pedradas nas nossas mentes. A narrativa é poética, mas ganha um tom de crônica do cotidiano das periferias. É a rua que dita o ritmo da escrita, dinâmica e impactante. Uma literatura que pulsa e nos provoca, que incomoda e nos faz questionar. Direta, urgente e rítmica. Sem muitos arrudeios, rebuscamentos, fazendo uso de uma linguagem que dialoga com a oralidade de forma fluida e envolvente. É assim que Sérgio Vaz transforma a realidade do cotidiano das periferias em poesia. Daquelas que, ao ler, fazem você sentir na alma. É um livro para se ler em voz alta, como se estivesse declamando em um sarau de rua. Uma poesia que aproxima, que atravessa, provocando emoções diversas. Gostaria de compartilhar um dos poemas de Sérgio Vaz, publicado no livro Colecionador de Pedras, que ilustra bem a sua poética. A poesia se chama Bala Perdida. Um homem caído sobre as garrafas guardava na memória uma bala. O garoto, com o olhar caído sobre o homem, guardava na memória a primeira vala. No livro Colecionador de Pedras, de Sérgio Vaz, os poemas são assim, curtinhos, que você lê bem rapidinho o livro todo. Mas não dá para dizer que você vai ler que nem sente, porque você vai sentir cada palavra. É uma leitura essencial e que pulsa com a realidade das ruas, que faz refletir, que tira você da zona de conforto.
3: Eu sou Tarcísio Camelo, jornalista e integrante da Releitura, Bibliotecas Comunitárias em Rede de Pernambuco.
7: Oi, abençoado. Chegou a água.
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4: E aí, gostou da dica de livro de hoje? Ele foi enviado para a Releitura, Bibliotecas Comunitárias em Rede, que é parceria do programa Cadeira na Rua. Você também pode enviar sua sugestão para o WhatsApp da Rádio Paulo Freire, 2126-3177. Eu vou repetir para tu não esquecer, 2126-3177. E no Puxa Cadeira de hoje, a gente vai conversar sobre a oficina Escrevivência, Mulheres e Justiça Climática. A oficina é uma iniciativa do Centro Dom Herder Câmara de Estudos e Ação Social, CENDEC, uma formação para mulheres de territórios periféricos do Recife, na comunidade Paz e Amor no Ibura e na comunidade do Bode no Pina. A oficina Escrevivência, Mulheres e Justiça Climática foca na escrita como uma ferramenta de reflexão, memória e expressão. Inspirada no conceito de escrevivência, criada pela escritora Conceição Evaristo, as participantes são convidadas a escreverem sobre as suas próprias experiências, partindo do corpo, da memória, do território e das perspectivas de futuro.
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4: Puxa a cadeira hoje no estúdio da Rádio Paulo Freire é a jornalista formada pela Universidade Católica de Pernambuco, a Unicap. Dentro das vagas de políticas afirmativas, que são bolsas de estudos voltadas para pessoas pretas, pardas, indígenas e quilombolas. Conceição é mulher negra, moradora do Morro da Conceição e é a facilitadora da oficina Escrevivência, Mulheres e Justiça Climática. Seu trabalho e pesquisa perpassa pela sua condição de mulher negra e periférica. A gente está falando de Conceição Tomás. Conceição, seja muito bem-vinda à Rádio Paulo Freire.
10: Oi, Elaine, obrigada. Estou bem, bem, bem contente de estar aqui. E obrigada pelo convite.
4: Isso, eu vou pedir para tu fazer a tua autodescrição.
10: Eu sou uma mulher negra, de pele clara, tenho cabelo cacheado, né? Na altura do queixo. Uso óculos de armação transparente e tenho 1,60m, infelizmente, acho que é isso.
4: Cessa, simbora para a nossa entrevista. Por qual motivo uma oficina sobre escrevivência e justiça climática?
10: Bom, eu fui convidada pelo CENDEC, né, como você falou, essa oficina, essa formação, na verdade, é a partir do curso deles para mulheres periféricas, chama Libélulas. Eles têm outras formações dentro disso. E para o Libélulas, eles colocaram a justiça climática, que já faz parte do trabalho deles, como uma forma da gente elaborar essas informações de forma escrita, gerando, ao final dessa formação, um e-book, né? Então, essas mulheres escrevem e essas mulheres, ao final, vai ser editado, diagramado, etc., um e-book com essas informações. Então, a gente se sentou, reuniu e disse assim, bom, como é que a gente pode fazer esse trabalho de formação com essas mulheres, incluindo a escrevivência dentro disso. Só que a escrevivência é um conceito técnico, como você falou, cunhado pelo escritor e autora Conceição Evaristo, muito amplo. E ele é destinado a qualquer pessoa? Sim, é qualquer pessoa, mas ele fala especificamente da vivência de pessoas negras. No caso de Conceição Evaristo, ela explicita muito as vivências de mulheres negras, né? Tá nos seus livros, Becos da Memória, Insubmissas, Lágrimas de Mulheres. Então, assim, o livro de conto, né, que é Olhos d'Água. Então, Conceição foca nessa, na vida e na vivência das mulheres a partir da sua própria vivência quando uma mulher negra numa periferia no estado de Minas Gerais, né, na cidade de Belo Horizonte. Então a gente sentou e formatou essa ideia dessa formação a partir da escravivência, especificamente para essas mulheres. Na verdade, se ampliou, né?
4: Certo. As comunidades do Bode no Pina e Paz e Amonuibura receberam oficina. Qual é o perfil das mulheres, a idade e a escolaridade que precisam ter para participar desta formação?
10: Bom, no SENDEC, as mulheres elas participam a partir de 16 anos, eu acho, ou é 14 anos, salvo engano. Mas na oficina tinham pessoas a partir de 14 anos e até 60 anos ou mais. Então são mulheres da periferia, mulheres que são chefes de casa, são mulheres batalhadoras que tomam a linha de frente, inclusive em questões ambientais, como aconteceu no começo de maio, no Ibura. Com as chuvas que teve de 1º, 2 de maio, que aí choveu bastante aqui. Então, essas mulheres tomam a frente disso, organizam mutirões, fazem captação, né, de doações, comida, roupa, e distribui isso dentro da comunidade. Então, o perfil delas é da mulher negra batalhadora ou da mulher até branca de periferia mesmo, assim. São mulheres periféricas que trabalham ou dentro de casa ou fora, ou ambos, né, como é mais o caso. E jovens que estão ali entre os seus 14, 15, 16 anos, que participam desse projeto. Inclusive, alguns jovens dessas periferias, desses territórios, trabalham no SEDEC como formadores, não, monitores.
4: Certo. E como foi para você, Cessa, como foi essa experiência? Você poderia nos contar como foi para elas escreverem quais são as reflexões dos textos produzidos por essas mulheres?
10: Posso. É um processo muito... Não é uma oficina de escrita criativa. Eu trago técnicas de escrita criativa por referência, por estudo, por formação também, mas não é uma oficina assim, de escrita criativa. Não parte dessa questão literária. Não é essa a ideia. Vai se formar um livro a partir desses textos? Vai. Mas isso não significa que é. Então, a formação foi dividida em 4 escopos, que é corpo, memória, território e futuro. Então, para a gente começar esse trabalho, foram cerca de mais ou menos 40 mulheres.

0: na comunidade do Bode, a gente está passando por um... Elas estão passando por um processo de gentrificação, né? De mudança. De gentrificação.
1: Pode explicar para os nossos ouvintes o que
0: posso. É isso? Gentrificação é quando um bairro começa a ficar muito caro para quem já morava lá, em linhas gerais, tá? Tem outras informações a respeito disso, claro. Mas a comunidade está recebendo mais pessoas com poder aquisitivo maior. As coisas estão ficando, por exemplo, muito caras e essas pessoas não estão conseguindo acompanhar as pessoas, os moradores de lá mesmo, né? As pessoas que já moravam lá. Então, as coisas estão ficando muito caras. Então, o território está sendo, digamos, está avançando a população mais abastada para dentro dessas comunidades, né? É uma área muito cara, é uma das áreas mais caras de Recife. Isso não é nenhuma especulação, realmente é a Zona Sul. E aí passa por isso, assim, de olhar para o seu território e ver ele sendo quase que invadido mesmo, né? Por outras pessoas. E aí o custo de vida eleva bastante a partir disso. Olhar para uma rua alagada, olhar para a falta de oportunidade de trabalho, olhar para uma violência doméstica. Então, não é fácil. Então, a gente começou... A primeira coisa da oficina foi falar sobre o corpo. E sentir esse corpo, saber quem é esse corpo negro, esse corpo com memória, esse corpo que pega onde, esse corpo que não tem... acesso à saúde com muita facilidade, que não tem acesso a transporte, não tem acesso a saneamento básico. Então, a gente começou a falar sobre isso. Depois veio as memórias, né? Que aí a memória, tanto do território como da sua própria vida, vai para a parte individual mesmo, de saber quem são suas referências, quem são seus ancestrais, seu pai, sua mãe, sua avó, quem foi que lhe criou, de onde é que vem isso, a partir daquilo ali. E aí a gente foi para território que coincidiu, infelizmente, com as chuvas, né? As aulas coincidiram com as chuvas de primeiro, do começo, como eu disse, do começo do mês de maio. E, por fim, a gente olhou para o futuro. Então, foi... você perguntou como é que foi. É sempre muito emocionante, assim, muito, muito, muito. Dificilmente eu não choro. Dificilmente eu não me envolvo.
1: Ô, Cessa, você falou sobre essa, um dos escopos aí, né, da oficina. Eu me lembrei de um trecho do livro que eu li, Mulheres em Linhos. Se eu não estou enganada, seu nome.
0: Mulheres em quê?
1: Mulheres em Linhos. Que são... É um livro que conta histórias de várias mulheres. E eu me lembrei de um trecho do livro de uma... De uma das páginas que fala a experiência de uma mulher que ela sempre pega o mesmo ônibus e ela já conhece a rotina desse ônibus, ela se sente muito cansada, mas ela fala, é esse ônibus que me leva na realização dos meus sonhos, é esse sonho que me leva para minha manutenção, então, para minha manutenção diária, então eu acredito que seja em relação ao trabalho. Então essa sua fala me remeteu ao trecho desse livro. Mas as mulheres, elas se sentem à vontade para poder compartilhar suas histórias, para poder escrever, como se desse esse processo para que elas cheguem até a oficina e elas comecem a falar, a escrever?
0: Olha, no começo é bem... Eu me sinto muito insegura, né? Porque eu não sei como é que vai ser. Eu vou invadir o espaço daquelas mulheres, assim. Eu vou pedir para elas falarem, olharem, como eu disse, olharem para si mesmas e olharem para sua história. E isso não é fácil. Então, assim, não é um processo terapêutico. Alguns dizem, é a minha terapia e tal, você tem falta. Não é terapia, né? Terapia é outra coisa. E aí, é muito significativo e interessante como elas rapidamente se entregam àquilo ali, como elas se entregam ao meu pedido, como elas se entregam à técnica. A primeira coisa, por exemplo, que eu fazia quando eu chegava era perguntar como é que elas estavam chegando naquele dia. Uma palavra que identificasse, uma palavra que dissesse como elas se sentiam. E a maioria era cansada, né? E algumas cansadas de estarem cansadas, com raiva, e cansada de estarem com raiva também. Então, no geral, na situação mais sensível, mais, eu tinha que dar uma maneirada, digamos assim, para não invadir demasiadamente o espaço delas, né? Mas foi absolutamente incrível que todas as aulas elas escreveram. E eu tenho um material muito grande, assim, para fazer a curadoria, para entrar no e-book. Então, elas escreveram e bastante, assim, né? A gente fez um pacto

0: bastante estou cumprindo, que é continuar a escrever qualquer coisa. Escreva 5 minutos. Você simplesmente... Eu passei exercícios em que elas simplesmente tinham que respirar por 5 minutos, assim. É, longe de marido, longe de filho, longe de chegar do trabalho, fazer um escaldapé. E simples 5 minutos. Já faz uma diferença muito grande. Parece muito pouco e é pouco, mas já faz muita diferença. Então, pegue um caderninho, não precisa ser nada, não precisa... A gente não vai publicar esse livro. A gente não vai publicar esse texto pessoal, né? Não o que elas, fizeram na formação. Mas, nesse momento, e é só escrever. Escreve uma linha, diz, eu estou cansada, eu estou exausta, eu estou feliz, é, aconteceu algo importante hoje, foi isso que me impactou. Então, é sempre importante. Para mim, era sempre dizer para elas, assim, não precisa... ser bonito, precisa ser verdadeiro e precisa ser seu.
1: Ótimo. Além dessa formação do exercício da escrita, ela também tem uma oportunidade, né, de se conhecer. Não é só uma formação para a produção de um livro, mas é uma formação para se conhecer, para escrever sobre si e para se reconhecer. Ou seja, como as questões de racismo e do contexto ambiental aparecem nos textos que elas produzem? Elas têm a oportunidade de também fazer essa denúncia em relação ao racismo, em relação à justiça climática?
0: Tem, sim. É, elas perguntavam como vai ser um livro, né, um e-book, um documento público. Elas perguntavam se podiam falar tudo. Eu disse, pode falar tudo. E a gente filtra depois, a gente senta, os textos não serão... Alguns textos diziam que elas não precisavam ler em voz alta. Na verdade, elas nunca precisavam. E algumas gostariam de compartilhavam com a gente, com todo mundo, inclusive, se levantavam e liam. E algumas não queriam e outras dizem assim, ó, isso aqui é só para desabafo, é só para exercício, eu vou te entregar, mas eu não quero que isso esteja no livro, eu não quero que isso seja público, né, por várias questões, tanto porque eram muito pessoais ou porque a denúncia era muito grave, digamos assim, né. Essa parte da gentrificação que eu comentei, né, do processo na comunidade do bode, delas se sentirem acuadas com isso, veio a partir dos textos, veio a partir das conversas e de uma aluna que se levantou e falou abertamente sobre isso, sendo corroborada pelas outras. Então, racismo, a questão dos alagamentos, inclusive, a gente foi na semana e a gente choveu, né? Quando terminou, eu não moro, obviamente, lá, como você disse, eu moro no Morro da Conceição. E aí, para sair de lá, foi muito complicado, porque a aula ia de 7 às 9 horas, mais ou menos. E aí, choveu bastante e eu acabei ficando ilhada um pouco lá no Pina, porque carro de aplicativo não chegava lá por conta das chuvas e por conta do horário também, né? Porque a gente fazia dentro de um... E é importante frisar que as aulas foram dentro das comunidades. Então, toda quarta-feira eu ia para Ibura, durante 4 quartas-feiras, e durante 5 quintas-feiras eu ia para o Bote.
1: E quais os espaços que as oficinas aconteciam? Era na escola, na associação? Onde é que aconteceu as oficinas?
0: No Ibura, aconteceu a oficina aconteceu no espaço Mário Andrade, de Joelma Andrade, né, que ela coordena isso. E no Pina, aconteceu no... Eu vou ter que lembrar, Elaine, o nome. Mas aconteceu no... É um projeto também... Estou com ele na minha mente, mas enfim. É um projeto dentro da igreja, dentro do Pina. E a gente fez, era cedido por essa pessoa, né? Por esse coordenador de lá. É um espaço enorme, inclusive. E eu simplesmente esqueci o nome.
1: Não, tudo bem. Ou seja, quantas mulheres participaram dessa oficina, tanto lá no Ibura quanto no Pina?
0: Aproximadamente 20 em cada. Né, algumas vezes faltava e tal, mas no geral, eu acho que nós temos entre 38 e 39 mulheres fixas, porque entraram outras pessoas no meio do processo, e aí, por isso que eu digo que cerca de 40 mulheres, metade.
1: Pronto. E uma dessas participantes, ela enviou o testemunho dela, e dentro do Cadeira na Rua a gente tem um quadro chamado Testemunho, então nós vamos ouvir agora o testemunho de Tamires Freitas, que foi uma das participantes da oficina Escrevivência e é moradora do Bode. Vamos ouvir o testemunho dela?
2: Testemunho.
3: Eita, falar sobre Escrevivência... Falar sobre escrevivência é um tema maravilhoso. maravilhoso, pois fala de nossas vidas, fala de vida de pessoas que estão ao redor da gente. E a gente vê um mundo muito egoísta, e quando a gente para para falar sobre escrevivência, a gente enxerga nossas dores em outra amiga que está do nosso lado. As amigas enxergam a dor que a gente sente, que vivemos realidades iguais, mas assim, pelo fato do mundo hoje estar muito egoísta, cada um só olha para si, cada um só olha para dentro, cada um só quer para mim, vamos dizer assim. No escrevivência a gente aprende a olhar com outros olhos, a olhar a realidade da minha vizinha, que é parecida com a minha. Existe muita rivalidade entre mulheres, e no escrevivência, nesse escrevivência que a gente participou, eu falei sobre a minha escrevivência de história, a minha vida vivida, que é o verdadeiro fato da escrevivência. É escrever e viver aquilo que a gente já viveu. E assim, são muitas dores acumuladas de cada uma dentro de si. Quando a gente para enxergar só as nossas dores, e a gente deixa de enxergar as dores de outras mulheres. E na escrevivência foi algo surreal, maravilhoso, onde a gente pôde dividir um pouquinho da nossa escrevivência, da nossa vivência, como outras e outros pôde também dividir a vivência delas com a gente. E é maravilhoso a gente poder ver e ter empatia pela dor do nosso irmão, pois o escrevivência, ele traz isso, ele traz você se reconhecer, ele traz você reconhecer as dores que ali estavam guardadas ou que ainda estão doídas dentro de si. Escrevivência, ele nos ajuda a libertar essa coisa que vem de dentro da gente, que a gente vem guardando, e vai ficando cada vez mais duro, vai ficando cada vez mais sem empatia. Não, no escrevivência a gente vai, bota, a gente escreve, a gente vive aquilo que a gente passou, e a gente passa a enxergar com outros olhos, pois muitas vezes a gente vive uma coisa assim pra gente, é muito difícil, não sei o que, mas daqui a um ano a gente pega essa história e escreve essa mesma história. A gente já vai começar a escrever com outro sentimento, com outra visão de vida, com outro modo de olhar, entende? E escrevivência para mim, ele foi uma oficina maravilhosa. Pena que acabou.
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1: Acabamos de ouvir o testemunho de Tamires Freitas, que é da comunidade do Bode, lá no Pina. Ela fala da experiência dela na oficina com um tom de saudade. Não sei se você quer comentar o testemunho de Tamires.
0: Ah, eu espero que eu não me emocione muito, mas Tamires sempre me emociona bastante nos textos e na vivência dela. A mulher negra, quando, inclusive ela participa, né, do SENDEC, participou da formação com as duas filhas, com Jéssica e Jennifer. Beijo para as três, inclusive. Beijo para todo mundo, né, que eu não vou ficar dando beijo sem dizer para todo mundo. É exatamente isso que Tamires falou, assim, de que às vezes as coisas vão ficando muito duras, assim, e elas vão, a vida vai enrijecendo bastante. E morar em periferia, morar em território precarizado, que não tem tanta visibilidade social, realmente vai dificultando a nossa visão, né, de mundo. E a escrevivência, ela faz isso, se você simplesmente senta e escreve o que vive, né? Conceição Evaristo cunhou esse termo na década dos anos 1990, quando ela estava fazendo mestrado, porque ela não encontrava nada que referenciasse a ela mesma, ao que ela via, ao que ela viveu. Então ela queria escrever o que se vive. E aí nasceu o termo de escrevivência, especificamente, né, para pessoas negras. Existe autoficção, existe autobiografia, existe uma série de coisas. Mas a escrevivência é nossa.
1: Pronto. Para você que chegou agora, Ora, estamos entrevistando no estúdio da Rádio Paulo Freire, Conceição Tomás. Ela é jornalista, moradora do Morro da Conceição e é a facilitadora da oficina Escrevivência Mulheres e Justiça Climática. Ô Conceição, Conceição Cessa, porque assim, viu, ouvinte, nós somos amigas, estudamos na mesma universidade, então eu tô tentando chamar Conceição e não Cessa, mas eu acho que a gente pode ficar à vontade chamando Cessa,
0: pode,
1: né? Você me permite?
0: Deus, permita lá, então.
1: Massa. Ó, ô Cessa, me diz uma coisa, quais os tipos de gêneros textuais produzidos nas oficinas? É poesia, conto, crônica?
0: Eu deixava elas bem livres em relação a isso, inclusive deixava, às vezes não queria sair nada, eu dizia, escreve em tópicos, por exemplo, tópico 1, não tô bem, tópico 2, estou muito cansada, tópico 3, meu menino tá doente, sem descrever muito sobre isso, dizia que elas poderiam escrever poesia a respeito disso, que elas poderiam criar metáforas, se elas não queriam falar das situações ou das pessoas, eu peço para elas escreverem. Para futuro, né? Eu pedi antes para elas escreverem uma carta para quando elas tinham 12 anos e alguns não conseguiram escrever porque era uma época muito complicada. Então a gente pula essa parte, escreve qual a idade melhor para você. Ah, a melhor idade era quando eu tinha 18 ou quando eu tinha 16. Para mim foi mais tranquilo, eu já tinha passado. Então escreva para essa pessoa, para essa mulher aos 16 anos. Então o gênero textual era totalmente livre, mas a maioria é prosa. É mais prosa mesmo, a partir de si mesmo.
1: Ou seja, as participantes, elas escreviam sobre si, sobre as suas experiências. Mas a facilitadora, ela também participava, também escrevia, também produzia, também compartilhava suas experiências com as alunas?
0: Sim, existe esse processo de compartilhar para que elas se identifiquem, né? Eu não sei se é uma coisa natural minha de fazer isso, para que as pessoas se sintam mais à vontade. Pode ser isso, a aloterapia, né? Pode ser essa parte, mas é importante que a sua vivência, ela se mistura com a minha vida. Tamires conta uma história que está lá, que aconteceu com ela. Ela é mais jovem do que eu, por exemplo, mas aconteceu com ela em outro local, com outras pessoas, em outro enredo, e acabo me identificando. Você pode se identificar também, uma outra mulher negra também pode se identificar, porque faz parte desse contexto, né? Dessa narrativa negra. Então, sempre que eu estava para iniciar o processo ou para dar os exemplos, eu dizia, na minha vida, isso e isso, na minha faculdade, isso e isso, meu TCC, isso e isso, porque, enfim, então eu contava a minha história a partir, contava, né, a partir de mim, para que elas se sentissem à vontade, a partir, deixava muito aberto qualquer pergunta que elas tivessem a respeito disso.
1: Cessa, você comentou no início que vai ser produzido um e-book, da parte dos textos que está sendo produzido. Já tem uma data de lançamento, tem um local. Como que vai ser esse processo? Vai ter algum investimento público? Como é que vai acontecer? Elas vão precisar pagar? Como é que vai ser esse processo?
0: Não, esse é um processo único, exclusivamente do Sendec. A data de lançamento será dia 25 de julho, Dia Internacional da Mulher Negra
1: e Caribenha.
0: Exatamente. Então, vai ser nesse dia, é totalmente a formação e a formação e o lançamento do livro vai ser feito totalmente a partir do Sendec. Não há nada que se pague. A gente vai fazer, obviamente, né, uma pequena festa para que a gente comemore isso. A gente tem que comemorar esse trabalho.
1: Pronto. Agora nós vamos ouvir uma paisagem sonora gravada por mim mesmo lá na Bomba da Metério, no quadro Escuta o Som.
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1: A paisagem sonora foi gravada lá na Rua Esmeralda, que fica localizada na Bomba da Metério, na minha comunidade, como eu falei. A gente ouviu essa música eletrônica dos anos 80 e 90. Esse é um evento freestyle, ele acontece todo terceiro domingo de cada mês. O evento é gratuito e aberto ao público, então se tu gosta desse estilo musical, é só chegar. E para além desse estilo de música eletrônica, você, ouvinte, você também percebeu, né, pessoas se movimentando e, ao fundo, um som de brega, né? O brega sempre presente no nosso dia a dia. Ô, Cessa, me fala aí, qual é o som que você costuma ouvir com frequência lá no Morro da Conceição?
2: A gente ouve muito brega, inclusive hoje os meninos já estavam ouvindo, hoje que dia é quarta-feira, né?
1: Isso.
2: Bom, em plena quarta-feira, saí de casa o quê? Umas 8h30 da manhã e eles já estavam ouvindo o Passinho. Acho que é Passinho, brega funk. Meu Deus, desculpem se eu falei errado, meninos.
1: Tá perdoada. Ô, Cessa, como é a manutenção das oficinas? Tem algum apoio financeiro do poder público?
2: Essa parte realmente é com o Sindec, mas tem um investimento, sim, num dos posts. Eu realmente soube desse investimento a partir do poder público e outras entidades estrangeiras, tá? Tem umas entidades que eu não vou saber dizer o nome jamais, que é alemã, eu acho.
1: Tudo bem, Cessa. Cessa, você como jornalista, mulher negra e periférica, o que você aprende com todas essas mulheres durante as oficinas?
2: A não desistir de forma alguma, porque é muito não, né? O não o tempo todo. A gente nasce com o não, a gente nasce sendo negado tudo pra gente. E aí a gente cai num território que não tem saneamento básico, que o transporte público é difícil de chegar. O transporte alternativo, ou seja, por aplicativo, aliás, tem receio ou não chega, porque é por causa de chuva, por conta da estrutura mesmo da comunidade. Então, o que eu aprendo com isso é não desistir, é ir um pouco mais para frente, assim. É sempre olhar e dizer assim, eu acho que dá para eu dar mais um passo.
1: Certo. Ou seja, qual ou quais textos produzidos durante as oficinas pelas participantes te chamaram mais atenção?
2: Eu acho que corpo. Eu acho que a parte do corpo me chamou bastante atenção, porque é como se elas não... E elas, eu vou colocar eu também nesse balaio, porque a gente esquece muito da gente, assim, e vai vivendo no automático, vai resolvendo as coisas. E o peso da vida, o peso do sistema, o peso das cobranças, o peso de produzir, o peso de cuidar da casa, do marido, dos filhos. Muitas mulheres cuidam de marido, filho, pai, mãe, ou algum outro parente que esteja precisando de uma ajuda, fora a parte da comunidade também, né, que elas dão esse suporte. Então, realmente, eu acho que os textos sobre corpo, sobre como elas se veem e como elas estavam, como elas se deram conta de como estavam cansadas, ou de como, e muitas vezes também estavam felizes, tá? Não é só tristeza e desgraça, não. E, por fim, a parte do futuro, né, que é olhar para frente e dizer assim, eu consigo mais, eu vou mais para frente. Então, os textos sobre futuro fecharam realmente a oficina de uma forma muito bonita, porque elas olharam para si mesma a partir de corpo, de território, de memória, e escreveram uma carta para o futuro.
1: Ou seja, como que você encaminha esse desabafo durante as oficinas das participantes? Você recebe toda essa informação, toda aquela conversa, como é que você recebe, como é que você encaminha e dá uma devolutiva para elas a partir da fala das experiências delas?
2: Não há essa devolutiva, assim, eu não devolvo, não, a gente não questiona o que a outra pessoa escreveu. Inclusive, é um processo do próprio Sindec, né, e do grupo Libélulas, desse grupo formativo Libélulas, em que elas simplesmente ouvem o que a outra companheira está falando, assim. E, no, e na, na formação era isso, elas escreviam bastante e eu perguntava. Alguém quer compartilhar? E algumas pessoas queriam e aí acabava incitando outras também a compartilhar. Então, eu pego essa informação e guardo, assim. Eu não faço devolução, eu não questiono... questões gramaticais, que isso vai ser feito depois e com muito cuidado também para manter a integridade desse texto, dessa fala dessa mulher. Então não há uma devolutiva, né? Nesse sentido de, a não ser, claro, né? Que texto bonito, que bacana que você conseguiu falar disso.
1: Ou seja, elas compartilham a leitura delas uma com as outras.
2: É, exatamente.
1: Entendi. Ou seja, se alguma mulher que estiver ouvindo a rádio neste momento e queira participar da oficina, o que elas precisam fazer?
2: Bom, a oficina, como eu disse, ela foi desenvolvida especialmente para o SENDEC, para essas mulheres, né, com esse processo. Durante o processo, eu percebi que a gente poderia fazer isso, que eu poderia fazer isso em outros espaços e com outras mulheres. E aí, bom, se alguém se interessar, dá uma conversada comigo no meu perfil, no Instagram.
1: Fala aí, teu arroba para os ouvintes?
2: É Conceição, Luca. Sabe? É Conceição.Tomaz, T-O-M-A-Z, Conceição sem acento, sem cedilha, né? Então fica Conceição. .Tomaz, T-O-M-A-Z. Manda um direct pra mim que a gente conversa, assim. É um processo que tá se desenvolvendo desde o processo do meu trabalho de conclusão de curso, né? Que foi um livro-reportagem sobre escrevivência. E a partir daquele momento eu comecei a fazer as oficinas. É a segunda vez que eu tô trabalhando com o SENDEC. Eu fiz uma oficina em dezembro do ano passado, 2025, que era escrevivência e comunicação comunitária.
1: Certo. Ou seja, outras comunidades da Zona Norte do Recife vão receber essa oficina?
2: Não, porque faz parte do SENDEC, né? Não de forma a partir do SENDEC, né? Faz parte desse processo realmente formativo de lá. Mas eu estou pensando, sim, em oferecer para outros espaços, para a gente desenvolver isso, sim, né? De levar essas informações, levar essa ideia da formação, com alguma adaptação, claro, se for o caso, para outros espaços, outras comunidades. É absolutamente factível disso acontecer, assim, é fácil de aplicar essa formação. Não é um bicho de sete cabeças, não.
1: Entendi. Cessa, você poderia repetir o seu Instagram? Poderia repetir novamente?
2: Claro. É Conceição.Tomaz, T-O-M-A-Z, e Conceição sem acento e sem cedilha.
1: Certo. Ô, Cessa, a nossa entrevista já está partindo, assim, pro final. Mas, se você, ouvinte, perdeu o começo dessa nossa entrevista, esse bate-papo com Conceição, não fique triste, porque no próximo domingo nós iremos o programa será reprisado na Universitária FM 99.9 às 9 horas da manhã. Cessa, quais são suas considerações? Fica aqui o nosso muito obrigado. Obrigado por ter aceito o nosso convite. Obrigado pela sua disponibilidade e estar aqui compartilhando conosco sua experiência enquanto mulher negra, enquanto jornalista, pesquisadora, e essa sua experiência na escrevivência na comunidade do Pina e no Imbura.
2: As minhas considerações são obrigada, muito mesmo. Não esperava que isso fosse acontecer na minha vida. O processo do trabalho de conclusão de curso na Unicap foi bem puxado, bem complicado, a Elaine sabe como é que foi. E aí estar falando sobre escrevivência numa rádio de 60 anos sobre isso é algo assim surreal, extraordinário. De verdade mesmo, assim, vai pro meu diário, com certeza, hoje a nossa foto. E a minha completa satisfação disso. Eu agradeço muitíssimo. Quem tiver alguma informação, alguma pergunta sobre isso, sobre o processo, pode falar comigo, ou pode realmente também entrar direto com o SENDEC para saber, né, mais sobre subsídio, sobre as informações que talvez eu não tenha dito aqui. Por fim, desculpa qualquer coisa.
1: Tá desculpadíssima. É, foi ótimo o nosso bate-papo ter você aqui, essa potência do jornalismo, da escrevivência, da pesquisa. É, gratidão.
2: Muito obrigada.
1: Estou muito feliz porque nós estamos aqui nesse espaço da Rádio Paulo Freire. Então, sabe a música que abriu o programa de hoje? Ela se chama Andamento e está no primeiro álbum de Núbia, lançado em 2024. Núbia é considerada uma artista revelação e faz o reggae raiz. E não é de se estranhar, já que ela é natural de São Luís do Maranhão, a capital do reggae ou Jamaica brasileira. Com o lançamento de seu primeiro disco, chamado Sabores, Núbia foi a única mulher indicada a concorrer ao prêmio BGT Pactual da Música Brasileira em 2025, nas categorias Reggae e Lançamento de Reggae. Quem conta melhor essa história é Catarina Polônio. Simbora ouvir?

A gente ouviu Peso da Ilha, música que abre o primeiro EP homônimo de Núbia, lançado no ano de 2021. Núbia Rodrigues começou sua carreira na cena universitária em São Luís do Maranhão em 2016. Logo, passou a se chamar apenas Núbia. Seu primeiro EP tem 5 faixas, foi lançado no Dia da Consciência Negra no ano de 2021 e foi considerado um dos destaques da Festa da Música do Maranhão daquele ano. A gente ouve agora Voo de Renúncia, um reggae com um groove bom para dançar do jeito maranhense.

A gente ouviu Undefined Love com Núbia, um ska inspirado no som de Amy Winehouse. Conseguiu perceber no ska a influência do som feito no reggae diaspórico que a gente ouve no som que vem da Inglaterra? Todo reggae raiz é engajado. Núbia costuma dizer que esse ritmo nos inspira a lutar contra as discriminações, opressões e injustiças sociais. Além do gênero tradicional, Núbia se inspira na música brasileira e nos ritmos latinos. A artista faz um som autêntico com a pegada massa para dançar do jeito maranhense, que é quebrando agarradinho, como na música Andamento. Escuta só. Sim.

gente ouviu Andamento e agora a gente ouve outra faixa do primeiro disco de Núbia. A música dá nome ao disco, lançado no ano de 2024, que se chama Sabores.

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1: O Cadeira na Rua fica por aqui. Esta edição do dia 10 de junho fica disponível nas plataformas digitais. A produção foi minha, dessa pessoa que vos fala, Elaine Oliveira, junto com Tarcísio Camelo e Catarina Polônio. Operação de áudio, Maria Clara Fernandes. No stream do YouTube, Gabriela Paz. Supervisão técnica, Catarina Polônio. O programa Cadeira na Rua é uma realização da Residência em Comunicação Popular da Rádio Paulo Freire, apoiada pela Fundação de Amparo à Ciência e à Tecnologia de Pernambuco, FACET. Coordenação do projeto, Ivana Fechini. Supervisão pedagógica, Paula Reis. O programa Cadeira na Rua volta na próxima quarta-feira, às 11 horas da manhã, e reprise aos domingos, de Universitária FM 99.9. Ficamos com a frase da filósofa, ativista social, professora e educadora brasileira, Djamila Ribeiro: como negra, não quero ser mais objeto de estudo, e sim o sujeito da pesquisa. Um cheiro no coração e até o próximo Cadeira na Rua.
2: 9:55. 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
5: 99 graus.
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0: 10 horas e 10 minutos. 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

0: 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Até já.
1: 10 horas e 24 minutos.
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0: 10:39. 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

0: ponto final deixando saudades, né? Eu, Valdir Oliveira, deixo o meu abraço. Até o próximo encontro.
1: Dez horas e 54 minutos. 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
4: 99 graus.
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1: E vamos mais uma vez iniciar uma impressionante apresentação de novos talentos musicais brasileiros. Afinal, eles não param de se revelar e a missão do Som Temporâneo é sempre te mostrar alguns deles a cada edição do programa. Olá, meu nome é Guilherme Michelucci e na edição de hoje ouviremos lançamentos de Rian Fidelis, Maui, Juliana Linhares, Caio Nunes, Antônio Caramelo, Aira, Augusta Barna, Gene Mozelo, Buda, Bárbara Grando, Caetana e Sony Colene. E quem dá o pontapé inicial é a Marina Liori. Marina Liori é uma cantora e compositora mineira, nascida em Patos de Minas, que constrói sua música com introspecção, leveza e sofisticação harmônica, passando por influências como a velha e a nova MPB, a Soul Music e nomes como João Bosco, Marcos Valle e Xadê. As letras dela passam por diferentes estados emocionais, dentro de uma mesma identidade. Vamos ouvir agora uma música de 2026 com participação de Tori. Água na Boca, com Marina Liori.

Esta foi Marina Liori com participação de Tori na música Água na Boca. Um lançamento de 2026 da cantora e compositora mineira Marina Liori. E vamos para a segunda atração dessa edição do programa Contemporâneo. Estou falando do Ryan Fidelis. Jovem sensação e grande promessa do R&B brasileiro, aos 21 anos, o cantor e compositor de Florianópolis venceu a categoria de produtor do ano no prêmio R&B Brasil 2025, acumulando mais de 5 milhões de streams nas plataformas digitais, com o álbum Alma e o EP Noir. E em 2026, o Ryan Fidelis colocou no mundo seu segundo álbum, chamado Tons de Marrom, que já repercute bem e conta a história de um amor negro, com sonoridade que transita entre o R&B, o pop e a MPB. Te deixo agora com uma das faixas desse trabalho mais recente, a música Rosa Maria, com Ryan Fidelis.

ouvimos Rian Fidelis na música Rosa Maria, faixa do álbum Tons de Marrom, o segundo do cantor e compositor catarinense Rian Fidelis, lançado em 2026. E na apresentação de artistas em começo de carreira, aqui do programa Contemporâneo, quem está de próximo é o Maui. Maui é um cantor, compositor e MC de Duque de Caxias, na Baixada Fluminense, que entretém e conscientiza com temas românticos e das periferias, enquanto mistura estilos como R&B, grime, drum and bass, drill, soul, pagode e afrobeats. Depois de um aclamado disco de estreia em 2025, em 2026, o artista retornou num EP com nome autoexplicativo, chamado Muito Romântico, que é de onde eu tirei a música para ouvirmos agora. Voltar para casa, com Maui.

0: Você acabou de conferir o som do Mal e na música Voltar Pra Casa. Faixa do EP Muito Romântico, lançado em 2026 pelo cantor, compositor e MC fluminense Mal. E vamos encerrando o primeiro bloco do programa. Mas fica tranquilo que ainda faltam mais três. No próximo, logo após o intervalo, ouviremos Juliana Linhares, Caio Nunes e Antônio Caramelo.
1: Onze horas

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3: Começando a segunda das quatro partes do programa com Juliana Linhares. A cantora e compositora potiguar Juliana Linhares ainda é nova no cenário musical, mas já está cheia de moral. Vocalista da banda Pietá, ela se destaca mais em carreira solo, fazendo uma MPB visceral com bastante influência nordestina. Em 2026, a Juliana lançou seu segundo álbum, chamado Até Cansar o Cansaço, trazendo questões contemporâneas como excesso de informação, desgaste emocional e urgência constante. Ficaremos com a faixa título do disco, Juliana Linhares, em Até Cansar o Cansaço.

Esta foi a Juliana Linhares na música Até Cansar o Cansaço. Faixa que dá nome ao segundo disco da cantora e compositora potiguar Juliana Linhares, lançado em 2026. E o Som Temporâneo não para de te apresentar os artistas que ainda são promessas da música brasileira. Vamos agora de Caio Nunes. O cantor e compositor carioca Caio Nunes vai do romantismo à ancestralidade afro, em músicas embaladas por R&B, afoxé, reggae, trap, afrobeats e afrolatinidades. Depois de um EP, alguns singles e um hiato na carreira, em 2026, o Caio retornou com seu primeiro álbum, chamado Nada Fica Fora do Lugar, do qual ouviremos a faixa com participação de Gabo. É a música Ginga, com Caio Nunes.

Acabamos de conferir o Caio Nunes com participação do Gabo na música Ginga, que é uma das faixas do álbum Nada Fica Fora do Lugar, o primeiro do cantor e compositor carioca Caio Nunes, lançado em 2026. E vamos pro próximo jovem talento musical brasileiro. Afinal, o som temporâneo existe para te apresentá-los. Agora é a vez de Antônio Caramelo. Antônio Caramelo é um cantor, compositor e instrumentista mirim, do Rio de Janeiro. Filho do ator Igor Hickley e da cantora Aline Wheeler, que integrava a banda Rouge. Com apenas 11 anos, o Antônio foi indicado ao Grammy Latino na categoria de melhor álbum de música infantil. E em 2026, retornou com o segundo disco chamado Aventuras de Caramelo 2, com aquele tipo de música infantil apoiada na MPB, que pode muito bem ser apreciada por gente grande. Para provar o que eu acabei de falar, ouviremos a música Fazendo Nada, com Antônio Caramelo.

0: Este foi Antônio Caramelo na música Fazendo Nada. Faixa do disco Aventuras de Caramelo 2, lançado em 2026 pelo cantor e compositor mirim Antônio Caramelo. E chegamos ao fim de mais um bloco do Som Temporâneo, o seu radar das novas caras da música brasileira. Depois do intervalo, tem o terceiro bloco, com lançamentos de Aira, Augusta Barna e Jenny Mozello.
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2: 11 horas e 29 minutos.
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0: E vamos começar mais um bloco do programa, com a Aira. Aira é uma cantora e compositora novata que conta as próprias histórias através da música, com profundidade e leveza, falando de medos, amores e dores. Numa MPB pop, suave e alternativa, com influências de indie, R&B, eletrônico, axé, samba e funk carioca. Como demonstração, ouviremos uma de 2026, a música Circo, com Aira.

Ouvimos a cantora e compositora Aira na música Circo, um lançamento de 2026. E na sequência da Aira, ouviremos agora um lançamento de Augusta Barna aqui no Som Temporal. De Minas Gerais, a Augusta Barna é uma cantora e compositora que se inspira em grandes cantoras, como Elza Soares, Elis Regina e Maria Bethânia, para fazer um som que transita por MPB, samba rock, black music, funk carioca, entre outros estilos. Já as letras dela são românticas e empoderadas, e refletem a realidade de uma artista negra vinda da periferia. Em 2026, ela se juntou a outra promessa da música mineira, a Mac Júlia, para lançar a música que ouviremos agora, chamada Janeiro, com Augusta Barna.

Esta foi a Augusta Barna com participação de Mac e Júlia na música Janeiro, um lançamento de 2026 da cantora e compositora mineira Augusta Barna. E agora é a vez da Jenny Mosello representar as novas caras da música brasileira aqui no programa Som Temporal. A cantora e compositora paranaense Jenny Mosello já emplacou composições nas vozes de outros artistas, nacionais e internacionais, como Luísa Sonza, Isa, Anitta, Demi Lovato e Sam Smith. Depois de um início em carreira solo fazendo um pop juvenil, em 2026 ela surpreendeu ao apresentar um som mais maduro no disco Brava, no qual privilegia influências brasileiras, latinas e africanas, tratando de temas como pertencimento, liberdade, identidade e amadurecimento. Para você ter uma noção, ouviremos a faixa que vem com participação de Ney Matogrosso, a música Fome, com Jenny Mosello.

0: ouvimos Gene Mozelo e participação de Ni Mato Grosso na música Fome, uma das faixas do álbum Brava, lançado em 2026 pela cantora e compositora paranaense Gene Mozelo. E o Som Temporâneo está se aproximando do final. Só nos resta o último bloco após o intervalo, com músicas de Buda, Bárbara Grando, Caetana e Sony Colene.
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2: 11:42.
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0: Última parte com nossas últimas 4 músicas, começando com Buda. Buda é uma cantora, compositora e rapper capixaba que canta a vida, o amor e o empoderamento negro feminino, abraçando sonoridades black de estilos como hip hop, soul, funk, R&B, raga, house e pop. Em 2026, a Buda lançou o segundo álbum de sua carreira, chamado Frequência Lunar, trazendo grandes participações de Isa, Duquesa e Pablo Vittar. A faixa que ouviremos tem colaboração de Vita. É a música Submundo, com Buda.

Essa foi a Buda com participação de Vita na música Submundo. Faixa do álbum Frequência Lunar, lançado em 2026 pela cantora e compositora capixaba Buda. E a próxima promessa da música brasileira que ouviremos agora no Som Temporâneo é a Bárbara Grando. Bárbara Grando é uma cantora e compositora paranaense que faz um pop com pegada futurista e letras sobre autoconhecimento, cura, transformação e desejo, transitando por sonoridades orgânicas e eletrônicas. Ficaremos agora com o lançamento de 2026 da Bárbara Grando, a música Tudo de Novo.

ouvimos Bárbara Grando na música Tudo de Novo, lançada em 2026. E na sequência da Bárbara Grando, o Som Temporâneo apresenta agora a Caetana. A pernambucana Caetana se auto-intitula a primeira travesti cantora de frevo, forró e coco de roda da música brasileira. Mas as influências dela vão além, agregando também jazz, hip hop, reggaeton e o brega funk de sua terra natal. Sempre com letras de resistência e engajadas na causa LGBTQIA+. Como exemplo, ficaremos agora com Caetana na música Caetana em Bicha Treme Terra.

0: Esta foi Caetana na música Caetana em Bicha Treme Terra, um lançamento de 2026. E a Caetana foi nossa penúltima atração deste som temporâneo. Quem vem pra fechar os trabalhos agora é Sonny Colene. O carioca Sonny Colene é um jovem cantor, compositor e aspirante a DJ, que faz um pop fora da caixinha, experimentando com música eletrônica, colagens, sintetizadores e vozes distorcidas, enquanto canta de forma debochada sobre amor, festa, música e dilemas da geração Z, com toques de realismo fantástico. Para te dar uma noção, ouviremos um lançamento de 2026, com participação de Medro, que faz parte do disco Supersônico, o primeiro do Sonny Colene. É a música Pra Ser Meu Hyper Pop Love.
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1: Ouvimos Sony Colene com participação de Medro na música Pra Ser Meu Hyper Pop Love, lançada em 2026. Na ponta da língua. E o Sony Colene foi a última nova cara da música brasileira apresentada nesta edição do Som Temporâneo, que teve produção, apresentação e curadoria musical de Guilherme Michelucci. O nosso operador de áudio é o André Menezes. O Som Temporâneo é um programa da Rádio Senado, transmitido também por emissoras parceiras. Para ouvir de novo este programa, ouvir programas anteriores e também saber o que tocou por aqui, acesse nossa página na aba Programas no site da Rádio Senado. E você ainda pode conferir nossas playlists no YouTube e no Spotify, sempre atualizadas. Só me resta agora dizer abraços e até semana que vem, no próximo Som Temporâneo.

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2: 11 horas e 58 minutos.
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2: Meio-dia.
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1: Meio-dia e 19 minutos.

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2: Vamos abrir mais um bloco do Almoço Musical com o melhor das orquestras brasileiras e internacionais.

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1: Meio-dia e 33 minutos.
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2: Graus.
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1: 1:07. 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

0: 1:39.
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0: 1:57 Universitária FM
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0: Duas horas.
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1: Olá, pessoal. A partir de agora, Autores e Livros. Hoje, temos contos, história do Brasil, ficção científica e existencialismo e também a poesia de Mike Oliveira. Sou Anderson Mendanha e vamos juntos.
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1: E a gente conversa aqui agora no Autores e Livros com Dal Bastos, autor do livro Manobras de Retorno, uma coletânea de contos que atravessa 50 anos da história brasileira e discute os impactos humanos e também sociais de períodos de autoritarismo. Dal, seja muito bem-vindo aqui ao Autores e Livros.
2: Muito obrigado, Anderson.
1: Conta pra gente o que motivou você a escrever esse livro e a revisitar por meio da ficção esses momentos tão sensíveis, tão delicados da história política brasileira.
2: Eu cresci sob a ditadura e depois, com muita alegria, a gente viu o retorno à democracia, na qual a gente se manteve durante muito tempo. Independentemente de se estar à esquerda ou à direita, a gente viu sempre a disputa se fazer no campo da democracia. E para minha tristeza, recentemente, eu vi claramente o risco de ressurgimento do autoritarismo de uma maneira avassaladora no país. Então, esse foi o primeiro impulso. Agora, o estímulo maior veio de perceber que pessoas queridíssimas, desde familiares até alunos, eles desposavam esses ideais autoritários.
1: Uhum.
2: E, então, diferentemente de outros textos meus, que estavam, plenamente na literatura, eu resolvi fazer essa vinculação com com a história brasileira. Foi um gesto de desespero da parte de um autor já rodado, né?
1: Você acha que a gente precisa de mais desesperos como esse na nossa vida contemporânea?
2: Eu acho que sim, porque a gente sempre viu, né, os partidos em disputa, que é assim que se faz a política, e você via todo mundo defendendo a direita e a esquerda. Mas quando você fala em arma, quando você fala no abuso do poder de uma forma institucionalizada, é bom que muitos desesperados e desesperadas se manifestem nas diferentes artes, né, nas diferentes atividades humanas, para a gente se manter no campo da democracia, que é o único que nos possibilita discordar em que a gente resvale para a violência, né?
1: E mesmo no campo da democracia, a gente nem encontra situações complicadas que nos levam, nos obrigam a se posicionar.
2: Mas o posicionamento, quando a gente faz no campo da democracia, com a certeza de que a gente está na democracia, pode levar à discordância, ao embate verbal, etc. Mas ele não resvala, digamos, para a violência que afeta fisicamente as pessoas e tudo. Esse foi o medo. Eu vi alunos orientandos desesperados alguns anos atrás, com medo de perseguição, entendeu? E isso, com o trauma de quem viveu na ditadura como eu, e fui estudante universitário, vi alunos, colegas meus sumirem, entendeu? E fui de movimento secundarista lá em Recife, quando o Helder Câmara, era uma paranoia. Assim, eu tinha professores que eram dedos duros, entendeu? Eu tinha colegas que eram informantes. E eu não quero que isso volte para o nosso país, Anderson, de forma alguma.
1: É, porque a democracia, ela é essencial mesmo. A gente precisa desse debate. A gente pode, como você falou, podemos ter divergências de ideias, divergências de posições, mas não pode resvalar nunca na violência, no autoritarismo. E eu achei que o teu livro, da forma como você escreveu, você coloca isso bem claro, os perigos que são quando a gente abandona o debate, quando a gente abandona a discussão de ideias e parte para situações de autoritarismo que obriga os dois lados a tomarem posições de armas.
2: O primeiro ponto, por exemplo, como você sabe, é uma guerrilheira em 1973, que já traz aquilo que foi autocrítica feita pelos exilados guerrilheiros depois, quando em uníssono eles disseram, não, armas não. Então, eles surgiram como um movimento contrário ao autoritarismo do exército, enfim, dos generais, mas eles próprios perceberam que, não, só resta para a gente a democracia. Então, o livro já surge, mesmo que bem à extrema esquerda, digamos assim, com o discurso democrático. Depois você tem a primeira passeata em Recife, do segundo conto, pela redemocratização. Passa pelo Caio Fernando Abreu, no terceiro conto. E depois eu me dedico a dois personagens bem à direita, de forma que estruturalmente o livro seja democrático, né? Um general que quer reeditar a ditadura e o Louis Ferdinand Céline, que é um autor francês, possivelmente o maior romancista francês do século XX, que era tão radioativo, Anderson, que nem os nazistas queriam estar ao lado dele. Então eu saí de um extremo para o outro, de modo a o tempo todo deixar o livro perpassado por essa ideia de pluralidade e democracia, em última análise, sendo bem redundante, né?
1: E uma coisa bem interessante da história, das cinco histórias, é que, como você já citou aí, que colocou personagens tanto de um lado quanto do outro, é que você evita retratar os personagens como heróis ou como vilões absolutos. Não, são personagens humanos com suas características, com as suas falhas também, e mostrando que são pessoas complexas. Esse é, para mim, a grande nota 10 do teu livro.
2: É porque, assim, a ficção e a filosofia, elas duas ensinam muito isso pra gente, né? É tanto que, Anderson, eu tenho uma oficina de contos lá na UFRJ, por exemplo, os alunos vêm com ideias, começam a desenvolver. E aí, quando aparecem personagens muito insensados, eu sempre faço esse alerta. Tá bom, mas falta aqui trazer aquele lado B do personagem, de modo que ele se arredonde e se aproxime mais do que a gente é. Quando a gente se olha no espelho, não vê nenhuma flor cheirosa. Vê um ser humano que tenta fazer o melhor, talvez eticamente e tal, mas que vacila, que comete delitos e que, em última análise, como disse o Machado de Assis, é autocentrado. Pensa primeiro em si e depois nos outros, né? Uhum. A humanidade é assim.
1: E uma coisa interessante também que você comentou no início da nossa conversa foi essa questão dos jovens, como os jovens de hoje enxergam o período da ditadura. A gente sabe que muitas vezes há falhas de formação que não mostram as coisas como elas foram ou passam de uma forma batida. Em casa também, muitas vezes as famílias não gostam de conversar sobre política, sobre questões, às vezes nem sabem, né? Sobre questões históricas, mas aí vem a literatura para trazer um pouco de luz, para trazer um pouco de reflexão. Como é que você vê esse jovem de hoje em dia e a possibilidade da literatura de abrir caminhos, de abrir olhos, de trazer conhecimento?
2: Eu acho que a gente tem que ser muito modesto, nós, da literatura, por conta da redução, né, do alcance dos livros. Isso é um dado de realidade. Então, o audiovisual, como alguns filmes que a gente vê, eles são muito mais eficazes, digamos, nesse sentido. Mas eu acho que a literatura, ela pode tomar parte nesse debate e ela pode contribuir para o imaginário nacional nesse sentido, de trazer essa percepção do ser humano que é multiperspectivada e que ajuda a gente a pensar na maravilha que é o cultivo da tolerância. Então, você está numa família, você discorda de uma série de questões, mas ainda assim você mantém os laços de afeto, né? Você olha para os semelhantes, para os compatriotas, e você pensa que, por mais que você tem a sua situação resolvida, tem muita gente que precisa de certas ajudas, né? Como, por exemplo, o sistema de cotas no caso da universidade, ou Bolsa Família. E isso não quer dizer que isso seja de esquerda ou de direita, é só uma questão de humanidade. Então, da mesma maneira que a literatura, ela traz esse humano multifacetado, que é bom ou é mal, ela, como dizia o Bakhtin, né, o romance é polifônico, ele traz diferentes vozes, diferentes visões, pontos de vista, o que ajuda a gente a pensar a sociedade como um todo, e que pode viver discordando, mas ainda assim em paz, né?
1: E como é que o senhor vê a visão dos jovens da política nos dias de hoje?
2: Eu vejo de maneira, assim, de um lado, eu com meus alunos na Faculdade de Letras da UFRJ, que normalmente são pessoas muito simples, muitos vêm das comunidades, eu vejo um nível de politização que talvez no meu tempo eu não via. São muito mais politizados e muito mais conscientes dos problemas. Mas mesmo entre eles eu encontro alguns que, por falta de informação do que seria realmente o autoritarismo, eles ainda acreditam que se tem uma solução. Minha família também, né, meus sobrinhos, são muito divididos. De um lado, muita gente, alguns são autoritários, são dados ao autoritarismo, sonham com isso. E de outro lado, alguns são democráticos. O que eu vejo de diferente em relação ao meu tempo de juventude, Anderson, é que todo mundo hoje é politizado, todo mundo hoje discute política. Eu não sei para onde isso vai caminhar.
1: Uhum.
2: Agora, a minha torcida é que esse caminho no sentido da democracia e não do autoritarismo, né? Porque no meu tempo ninguém falava de política, era de mau gosto, era proibido. Eu lembro quando eu estava estudando no secundário, teve uma greve de motoristas de ônibus em Recife, eu falei isso na sala de aula, o professor me chamou e disse assim, olha, para você não morrer, para não ter problema com você, não puxa esses assuntos, por favor. E me deu um leve puxão de orelha, mas pensando na minha sobrevivência. Como a gente está na democracia e a liberdade de discussão e de expressão, a gente vê a juventude se manifestando das mais variadas maneiras, né? E todo mundo, de alguma maneira, pensando na política. Agora, eu espero que para o bem, né, do nosso país.
1: Muito bem, então. Dal Bastos, Manobras de Retorno, publicado pela Minotauro, um selo da Alta Books, está disponível no site da editora, na Amazon, tanto no formato impresso quanto no digital. E se alguém quiser conversar com você, trocar informações, como é que ele faz? Você está nas redes sociais também?
2: Tô. No Instagram é só digitar @DalBastos. E eu estou lá produzindo conteúdo sobre o livro, sobre as questões que ele suscita, e à disposição das pessoas que queiram conversar. Tenho todo interesse nisso.
1: Muito bem, então. Dal Bastos, obrigado pela conversa aqui sobre Manobras de Retorno. Parabéns pelo livro. E eu vou encerrar deixando um convite para você voltar numa outra oportunidade para a gente falar um pouquinho mais da sua carreira literária, que a gente não comentou hoje, né? Uma carreira extensa, que tem vários livros publicados, para a gente poder conversar um pouquinho sobre essa trajetória.
2: Será um prazer, Anderson, como foi, de resto, muito alegre conversar aqui com você. Estou inteiramente à sua disposição e agradeço pela oportunidade. E um abraço para os queridos e queridas ouvintes aqui do programa Autores de Livros.
1: Um grande abraço e até a próxima.
2: Até.
1: Essa foi a conversa com o escritor e professor Dal Bastos sobre o livro de contos Manobras de Retorno, publicada pela Alta Books Editora. A coletânea reúne 5 contos que percorrem cerca de 50 anos da história brasileira, explorando personagens que enfrentam dilemas pessoais em meio a momentos decisivos da vida política nacional. A proposta é mostrar como grandes acontecimentos históricos também deixam marcas profundas na vida cotidiana e na subjetividade das pessoas. Com 128 páginas, o livro é uma leitura rápida, mas densa em significado. Indicado para leitores interessados em história do Brasil, política e literatura contemporânea. O título também dialoga com quem acredita no papel da cultura como ferramenta de formação crítica. Antes do intervalo, a gente destaca um lançamento para quem gosta de revisitar a história do Brasil por um olhar mais humano e menos cheio de estereótipos. Dom João VI, A História Não Contada, o mais novo livro de Paulo Rizzuti, publicado pela editora Record. Conhecido por seu trabalho de pesquisa detalhado sobre o período imperial brasileiro, Rizzuti agora apresenta um retrato mais profundo de Dom João VI, um personagem muitas vezes lembrado apenas por caricaturas ou então anedotas históricas. O autor mostra que por trás dessa imagem popular existia um governante cauteloso, estrategista e fundamental para a formação do Brasil como nação. O livro reconstrói a trajetória de Dom João desde a sua infância, passando pelo período em que precisou assumir responsabilidades políticas antes mesmo de ser rei, até o momento decisivo em que tomou uma das decisões mais importantes da história portuguesa e também da história brasileira: a transferência da corte para o Brasil, fugindo das tropas de Napoleão Bonaparte. A chegada da família real ao Rio de Janeiro em 1808 mudou completamente o destino da colônia. Durante a sua permanência aqui no Brasil, Dom João promoveu medidas importantes, como a abertura dos portos às nações amigas, a criação de instituições culturais e científicas e a modernização da administração pública, decisões que ajudaram a preparar o caminho para a independência. A obra também mostra os conflitos políticos e familiares.

0: Com mais de 600 páginas, Dom João VI, A História Não Contada, é uma leitura indicada tanto para quem gosta de história, para quem quer começar a entender melhor esse período decisivo de uma forma agradável e bem contextualizada. A gente agora faz uma pausa para o intervalo e daqui a pouco voltamos.
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0: Sou Anderson Mendanha e estamos de volta com Autores e Livros. Eu agradeço sempre a sua companhia. O Autores e Livros é transmitido de Brasília para as 5 regiões do Brasil pela Rede Senado de Rádio e pelas rádios parceiras. Ele está disponível também em podcast e no site da Rádio Senado. E você pode participar do programa com a sua dica de leitura, ou com seu comentário, ou com a sua sugestão pelo WhatsApp. Anota aí. 619-8611-9591. O destaque agora é o romance Nonada, do escritor carioca Renato Amado. Uma leitura curta, mas olha, cheia de reflexões. Publicado pela editora Cajuína, o livro mistura ficção científica e existencialismo para falar de temas como solidão, finitude e relações nos tempos digitais. A história vai acompanhar Galeano. Galeano é um motorista de aplicativo que vive uma crise pessoal. Em um mundo distópico, com uma terra plana e gigantesca, ele observa à distância uma mulher chamada Seriu, que vive em outro continente. A partir desse contato improvável, surge ali uma relação marcada pela distância, pelo silêncio e também, por que não, pela imaginação. O livro usa esse cenário para discutir o presente. A conexão entre os personagens funciona como metáfora das relações mediadas por tecnologia. Ao mesmo tempo, nosso protagonista revela contradições. Ele é sensível, mas também reproduz comportamentos machistas comuns na sociedade. Os diálogos com passageiros ajudam a retratar um Brasil urbano, com suas tensões, preconceitos e desigualdades. Já o título Nonada aponta para aquilo que é quase nada, mas carrega significado. Com linguagem simples e momentos poéticos, o romance convida o leitor à reflexão. É uma leitura rápida, mas que provoca e que permanece na cabeça depois da última página. Agora, que tal 2 livros que exploram o tempo e as emoções humanas? A Isabel Cristina, nossa colaboradora aqui do Autores e Livros, traz pra gente 2 leituras que conectam história, identidade e amor.
7: Oi, pessoal, sou a Isabel Cristina e

0: trago dois livros publicados por editoras independentes que convido o leitor a mergulhar em histórias marcadas por sentimentos profundos, pela passagem do tempo e pelas marcas que a vida deixa nas pessoas. Em comum, as obras Nunca Mais é Muito Tempo, A História em Comum de Uma Menina Comum, de Natália Rodrigo, e O Canto do Amor Eterno, de Proença, apostam em narrativas sensíveis que misturam experiências pessoais com grandes acontecimentos históricos. Em Nunca Mais é Muito Tempo, Natália Rodrigo apresenta a trajetória de uma menina filha de imigrantes portugueses, nascida no interior de São Paulo e criada entre duas culturas. Desde cedo, ela convive com o sonho dos pais de voltar à aldeia de origem no norte de Portugal. O que parecia distante acaba se tornando realidade, quando a família atravessa o Atlântico e a garota passa a viver a experiência da mudança. Dividida em três momentos, a vida no Brasil, a temporada em Portugal e o retorno, a obra mostra como essas transformações impactam a formação emocional da personagem. Com uma narrativa que acompanha o fluxo das memórias, a autora explora as percepções da infância, os sentimentos difíceis de explicar e os contrastes culturais entre os dois países. Socióloga formada pela Unicamp, Natália usa a própria sensibilidade para construir um texto que dialoga com lembranças e emoções universais. Já em O Canto do Amor Eterno, Proença aposta em uma narrativa que mistura romance, espiritualidade e história. O livro começa nos anos finais da República Velha e acompanha o amor de Elka e Matheus, marcado por tragédias e separações. Após um desfecho dramático, a história ganha novos contornos com a ideia de reencontros ao longo de diferentes vidas. Os personagens renascem em outras épocas e contextos sociais, atravessando períodos importantes da história brasileira e mundial, como a Era Vargas, o regime militar, a redemocratização e até a polarização política recente. O pano de fundo também inclui eventos internacionais como as guerras mundiais e a Guerra Fria, mostrando como os destinos individuais podem ser afetados pelos grandes movimentos da história. Com elementos de drama, superação e espiritualidade, o romance destaca a força do amor e da empatia em meio aos cenários de violência e instabilidade. A obra propõe uma reflexão sobre destino, escolhas e as conexões humanas que resistem ao tempo. São duas leituras indicadas para quem gosta de história que combina emoção e reflexão. Enquanto a Natália Rodrigo aposta na delicadeza das memórias de infância e nas experiências de pertencimento, Proença apresenta uma trama intensa sobre reencontros e a permanência dos sentimentos ao longo da existência. Duas narrativas diferentes, mas que têm em comum a tentativa de entender como o tempo, a história e as emoções moldam quem somos. Espero que gostem dessas histórias. Um abraço a todos e até a próxima.
1: Gostou das dicas? Eu vou repetir o nome dos dois livros para você guardar. Nunca Mais é Muito Tempo, A História em Comum de uma Menina Comum, de Natália Rodrigo e lançado pela editora Astrolábio. O segundo livro é O Canto do Amor Eterno, escrito por Proença e publicado pela editora Labrador. Você encontra esses dois livros com facilidade ali na Amazon e nos demais portais da internet.
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1: E chegou a hora da poesia do Entre Linhas, que hoje fala de Revoluteia, de Mike Oliveira. Hermes Coelho, mais um Entre Linhas, mais poesia aqui no Autores e Livros que você trouxe pra gente.
3: Hoje eu trouxe um poeta nordestino como eu, o Mike Oliveira. Eu vou apresentar um pouquinho do terceiro livro dele, o Revoluteia, que é, na verdade, uma brincadeira, é um verbo, né, de fazer revolução, que ele cria. O Revoluteia trata um pouquinho de como a gente está preso nessa engrenagem produtiva, né, que meio que nos escraviza, e ele mostra que é possível se libertar por meio do amor. É uma revolução não marxista, é uma revolução pós-marxista, na verdade.
1: Uma revolução íntima que nasce do amor?
3: É uma revolução que nasce do amor. O poeta primeiro se mostra aprisionado e é a força do amor por uma mulher que o liberta aqui dessas engrenagens da produtividade.
1: Então vamos ao primeiro poema.
3: Vamos falar então aqui do primeiro poema que eu trouxe, o Cicatrizes do Tempo. Cada dia uma linha invisível cravada na pele. O relógio é faca, esculpindo o corpo com o peso das horas. O sol da terra, um mapa de cicatrizes, carrega o tempo como fardo, dobrado sobre si, perdido entre os dias. Ainda há uma força, um pulso debaixo da pele, um desejo de romper o tecido do tempo, abrir novas estradas, levando ao silêncio das estrelas.
4: Para que serve o tempo, então?
3: O tempo, ele faz parte dessa engrenagem aqui que escraviza. Quando você lê o Revoluteia, vários elementos vão surgindo. Então, o relógio, ele marca com seus ponteiros o tempo que você precisa estar dentro dessa engrenagem, estar trabalhando, meio que num processo que domina a carne da alma, como o poeta descreve em vários momentos, em vários poemas aqui do Revoluteia. O Mike, ele quer escapar dessa engrenagem e quebrar o tempo é necessário para poder libertar a alma.
4: Parece complicado,
3: mas é simples. Quando você lê, esse é um livro para você, porque tem muita gente que gosta de ler poesia aos poucos. Esse é um livro para você ler em dois tempos, assim. Até a primeira metade você vê a prisão do poeta, e da segunda metade você vê essa libertação.
4: E o que a gente tem mais, então?
3: Ainda da primeira parte eu vou ler Engrenagem, para você ver como o tema está muito casado.
5: Somos parafusos soltos em máquinas que não compreendemos. Giratórias, repetitivas, moendo a carne da alma até que não reste nada, senão o pó. O sonho, aquele que um dia brilhou, agora enferruja em esquinas frias, engasgado pela fumaça da rotina. Mas dentro, bem dentro, trilha a vontade de escapar, de rasgar a máquina, fazer do sonho a engrenagem nova, movendo-se ao ritmo do desejo.
4: Ele fala de recomeços, ele fala de libertação, ele provoca uma reflexão interna sobre o que nós estamos fazendo.
3: É isso.
4: O que é importante de verdade, é isso?
3: Exatamente. E o importante aqui, para ele, é se libertar dessa opressão, desse sistema que oprime a todos nós, dessa engrenagem fria.
4: Tem mais poema?
3: Tem, e agora já na segunda metade do livro, vamos para a libertação do poeta. O poema se chama O Pulso que Nos Une. O pulso que vibra em minhas veias, uma melodia subterrânea que resiste à surdez do mundo. Juntos, os ponteiros param, os gritos da fábrica se apagam, e só resta o som do nosso desejo, um ritmo que desafia o caos. Que isto seja sempre assim, escapando, resistindo, mistério da vida no meio da engrenagem.
4: É uma poesia direta, mas cheia de imagens, né? Cheia de metáforas, para falar isso que a gente comentou ainda há pouco, né? Quem somos? O que nós estamos fazendo?
3: É isso, e aqui você vê o momento em que ele consegue libertar essa carne da alma, da prisão. É muito interessante porque ele vai, né, nessa necessidade de superar um sistema que se impõe a todos nós. É quebrar a rotina, é permitir que o eu lírico possa finalmente se expressar em liberdade. E isso se dá por meio do amor.
4: Revoluteia, Mike Oliveira, qual editora?
3: Editora Urutau. 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
4: Valeu, então, Hermes. Até a semana que vem, então. Te aguardo aqui.
3: Até a semana que vem, Anderson. Um abraço.
4: Com a participação do Hermes Coelho, o Autores e Livros de hoje vai ficando por aqui. Eu agradeço mais uma vez a sua companhia. Se você quiser saber mais sobre os livros em destaque no programa de hoje, acesse o Instagram e use a hashtag Dicas Autores e Livros. Ou então, olha só, você pode ir direto lá no meu perfil literário, @litera.livros. Lá você encontra dicas de leitura, resenhas, notícias do mundo editorial e muito, muito mais. O Autores e Livros de hoje contou com produção e apresentação de Anderson Mendanha e trabalhos técnicos de Daniel Leite. Até a semana que vem. Boa leitura.
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6: 2:31.
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0: diretores do passado e do presente do mundo cinematográfico estão aqui, todas as semanas, nesse mesmo dia, nesta mesma hora.
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2: Estamos de volta para mais uma apresentação do programa A Música do Cinema, levada ao ar todas as semanas, neste mesmo dia, nesta mesma hora.
3: Vamos iniciar a audição de hoje de A Música do Cinema com o tema do filme O Retorno da Múmia, composição de Alan Silvestri.

Vamos iniciar a audição de hoje de A Música do Cinema com o tema do filme O Retorno da Múmia, composição de Alan Silvestri.

Este programa é levado ao ar todas as semanas, neste mesmo dia, nesta mesma hora. São temas musicais de filmes de todos os tempos. Vamos agora ouvir Dança Oriental, de Mário Nascimbene, do filme Barrabás. Depois, a composição de Morten Gold, Sobre os Alpes, do filme Cinerama Herdeiro.

são temas musicais de filmes famosos. A mais descritiva das músicas, a música do cinema. Levada ao ar aqui na Rádio Universitária, todas as semanas, neste mesmo dia, nesta mesma hora. Vamos apresentar agora um dos temas do filme Guerra nas Estrelas, Episódio 1. Passagem através do planeta Gore. Composição de John Williams, o próprio compositor regendo a Orquestra Sinfônica de Londres. Em seguida, o tema do filme Farrapo Humano, composição de Nicholas Roja com a Orquestra de Al Goodman.

Apresentamos hoje em A Musa do Cinema temas dos filmes O Retorno da Múmia, Barrabás, Cinerama Holiday, Guerra nas Estrelas, Episódio 1, Farrapo Humano. Chegamos ao final desta audição do programa A Música do Cinema, a mais descritiva das músicas. Estamos aqui todas as semanas, neste mesmo dia, nesta mesma hora. E estas músicas maravilhosas de filmes inesquecíveis. Até a próxima semana.

0: 2 ou 3 horas.
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Boa tarde a você que está ouvindo a Rádio Universitária FM na frequência 99.9 MHz. Eu sou Rodrigo Mesquita e estamos iniciando mais uma edição do Dicionário da Música, que homenageia nesse domingo a rainha do rock brasileiro. Eu estou falando de Rita Lee Jones de Carvalho, a nossa eterna Rita Lee, nascida em 31 de dezembro de 1947 em São Paulo, capital. E o nome, Rainha do Rock, não é à toa não. Ela vendeu nada menos que 55 milhões de discos durante toda a sua vida. Para você ter uma ideia, apenas Ângela Maria foi a artista feminina que mais vendeu discos do que ela. E como se isso não fosse bastante, ela foi a quarta maior vendedora de discos em todos os gêneros, masculinos e femininos. Não é pouca coisa não. Ela construiu uma carreira que começou com rock, mas que ao longo dos anos foi flertando com outros gêneros, como é o caso da psicodelia, pop rock, disco, new wave, pop, bossa nova, eletrônica, criando uma mistura que virou a sua marca registrada. Isso sem contar, lógico, o seu charme pessoal que fica registrado em músicas como a que abriu essa edição do dicionário. Eu estou falando de Minha Vida, uma versão da música My Life dos Beatles, que foi composta por John Lennon e Paul McCartney lá nos anos 60. Ela iniciou a sua carreira na adolescência, quando compôs as suas primeiras canções, e começou a se apresentar em clubes da região com alguns amigos, como componente de grupos adolescentes. No entanto, em 1963, ela formou seu primeiro conjunto musical com mais duas garotas, as Teenage Singers, que faziam pequenos shows em festas colegiais. A partir daí, ela se juntou com outra banda chamada Wooden Faces, que era um trio masculino, e compôs um único grupo chamado Six Sided Rockers. Chegou a gravar um disco com duas músicas. No entanto, três componentes acabaram saindo e sobraram Rita e os irmãos Arnaldo e Sérgio Dias Batista. Você tá reconhecendo esses nomes, não é? Eu estou falando dos Mutantes, mas vamos falar um pouquinho sobre eles mais no próximo bloco, já que temos o primeiro bloco com a canção Reza, e depois, vocês já sabem, deram que adivinhar. Eu volto daqui a pouco.

Estamos de volta com o Dicionário da Música aqui na sua rádio Universitária FM. Eu sou Rodrigo Mesquita. Trouxemos agora alguns dos seus maiores sucessos, como Reza, Cor de Rosa Choque e Agora Só Falta Você. Agora nós vamos com Amor e Sexo, um dos seus clássicos mais recentes. E eu volto daqui a pouquinho com mais Dicionário da Música aqui na rádio Universitária FM.

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1: 3:18.
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0: E estamos de volta com o Dicionário da Música.

Estamos de volta com o Dicionário da Música aqui na sua rádio Universitária FM. Eu sou Rodrigo Mesquita e hoje estamos apresentando um pouco da vida e da carreira de Rita Lee Jones, nossa eterna Rita Lee. Inclusive, a música que nós ouvimos agora no retorno do programa é um dos seus maiores sucessos. Eu estou falando de Ovelha Negra, um clássico do rock brasileiro nos anos 70. Aliás, falando na década de 70, foi por essa época que ela conheceu o seu parceiro musical e futuro marido, Roberto de Carvalho, com quem ela fez uma pequena mudança, foi para um pop mais acessível às rádios, mas sem abandonar as raízes do rock. O primeiro álbum dessa nova fase, que foi Rita Lee, já sem a banda Tutti Frutti, trouxe sucessos como Mania de Você, Chega Mais e Doce Vampiro, que vendeu nada menos que 800 mil cópias. Depois, veio outro sucesso, que foi Lança Perfume, que consolidou de vez a carreira da Rita, com mais de 1 milhão de cópias vendidas somente no Brasil, 200 mil cópias na Argentina, e figurou nas paradas de inúmeros países como França, Estados Unidos, Israel e Japão. Aliás, já que estamos falando de Lança Perfume, nosso próximo bloco será justamente sobre ele. Nós voltamos aqui a pouquinho na Universitária FM com mais Dicionário da Música. E acho que as outras duas músicas vocês vão descobrir facilmente quais são. Eu pessoalmente adoro todas as três. Até já!

Estamos de volta aqui na sua rádio Universitária FM, eu sou Rodrigo Mesquita. Nós trouxemos as canções Lança Perfume, Flagra e Jardins da Babilônia. Nós não podemos deixar essas três de fora, assim como não poderíamos deixar as três que estão no bloco a seguir. Mas, bora para nosso último bloco musical? Vamos com as canções Doce Vampiro, Mutante e Pagou, essa última em parceria com Zélia Duncan. Eu volto daqui a pouquinho.

E estamos de volta com o Dicionário da Música aqui na sua rádio Universitária FM. Eu sou Rodrigo Mesquita e estamos trazendo neste domingo um pouco da vida e da carreira de Rita Lee, rainha do rock, homenageada desse domingo e que nos deixou em 8 de maio de 2023. Pois bem, é lembrando dela e com a música Mania de Você que vamos encerrando essa edição do Dicionário da Música com a apresentação de Rodrigo Mesquita, trabalhos técnicos de Alexandre Silva. Nós voltamos no próximo domingo às 3 da tarde na rádio Universitária FM 99.9 MHz. Um beijo a todos, um beijo a todas e até domingo que vem. Tchau.

0: obrigado por acompanhar o Dicionário da Música. Até o próximo verbete.
1: 3:57.
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iniciando o Tema é Frevo, audição do domingo. Este programa é também retransmitido pela Rádio FM, Nova FM de Fazenda Nova. Senhores ouvintes, bom dia. Hoje vamos fazer o programa Tema é Frevo, diretamente dos estúdios Nova FM de Fazenda Nova. Vamos apresentar dois discos novos de frevos de rua e frevos de bloco. Frevos de rua com a banda da Polícia Militar de Pernambuco. Gravação realizada pelo SENCAP, Centro da Música Carnavalesca de Pernambuco. Banda da Polícia Militar de Pernambuco, regência do capitão Esdras França dos Santos. Vamos começar então com o frevo Cheguei na Hora, de Levino Ferreira. Gravação original deste frevo foi feita em 1962. Vamos fazer aqui uma gravação bem mais recente, feita neste ano 2011, com a banda da Polícia. Depois, Visão Nova, é um frevo de Edson Cunha, que é também uma gravação com a banda da Polícia Militar de Pernambuco.

iniciamos o programa hoje com dois frevos de rua. Cheguei na Hora, de Levino Ferreira, e Visão Nova, de Edson Cunha. As duas músicas com a Banda da Polícia Militar de Pernambuco. O tema é Frevo, Audição do Domingo. Levado ao ar na Rádio Universitária FM do Recife, às 16h. E aqui na Nova FM de Fazenda Nova, de 10 às 11h. Vamos agora com o CD com frevos de bloco. O tema é Frevo, documento é o volume 7, com o coral Sem Cap e orquestra de Fred Monteiro. Coral Sem Cap faz parte do Centro da Música Carnavalesca de Pernambuco, que é o Museu do Frevo Levino Ferreira, que tem sua sede na Casa da Cultura, no Recife. Aqui os frevos de bloco, vamos ouvi-los. O primeiro deles, Bloco do Tempo, de Bartolomeu Noronha, e O Fulião é Assim, de João Santiago. O Bloco do Tempo é um frevo bem recente, feito mesmo neste ano 2011, composição de Bartolomeu Noronha. E O Fulião é Assim é um frevo de bloco de João Santiago, que a gravação original foi feita em 1964 com o Coral de Batutas de São José. Esta gravação que vamos apresentar aqui, como eu falei, com o Coral Sem Cap e orquestra de Fred Monteiro, arranjo Edson Cunha.

Tempo, de Bartolomeu Noronha, e O Fulião é Assim, de João Santiago. As duas músicas com o coral Sem Cap e orquestra de Fred Monteiro. Estão ouvindo a rádio Nova FM de Fazenda Nova. O tema é Frevo, que é levado ao ar semanalmente de 10 às 11 horas da manhã. Bom, vamos voltar com a banda da Polícia Militar de Pernambuco. O frevo de nossa autoria, Divertimento, arranjo de Edson Cunha. Este frevo nós fizemos baseado na música de Wolfgang Amadeus Mozart, onde você, que naturalmente gosta da música erudita, vai ouvir trechos de músicas de Mozart. É um frevo que nós chamamos de frevo fantasia, é um frevo para você ouvir. Divertimento. Mozart compôs muitos divertimentos. Por isto, colocamos este título no frevo. Bom, depois vamos com o frevo de Murilo Bartolomeu, Netuno. Execução, banda da Polícia Militar de Pernambuco, regência do capitão Esdras França dos Santos.

Ouvimos com a banda da Polícia Militar de Pernambuco, Os Frevos de Rua, Divertimento, frevo de nossa autoria, inspirado na música de Wolfgang Amadeus Mozart e de Murilo Bartolomeu, Netuno. O tema é frevo, transmitido hoje diretamente dos estúdios da Rádio Nova FM, de Fazenda Nova, Pernambuco. Estamos apresentando hoje o frevo de rua e o frevo de bloco. Agora vamos com o coral Sem Capo, que volta ao programa para o frevo de bloco de Lisboa ao Recife, de Paulo Fernando. Nosso amigo Dr. Paulo também é compositor e fez este frevo muito interessante que vocês vão ouvir agora. E depois teremos Duda, 70 anos de frevo, de autoria de Fred Monteiro. Coral Sem Cap e orquestra de Fred Monteiro.

0: De Lisboa ao Recife, de Paulo Fernando. E de Fred Monteiro, Duda, 70 anos de frevo. Estamos apresentando o tema é frevo, diretamente dos estúdios da Rádio Nova FM, em Fazenda Nova, Pernambuco. Este programa é também transmitido pela Rádio Universitária FM, da Universidade Federal de Pernambuco. Estamos apresentando hoje frevos de rua com a banda da Polícia Militar de Pernambuco e frevos de bloco com o coral Sem Capa. Faremos agora um breve intervalo.
1: 4:31
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contamos com o Tema é Frevo, hoje transmitido diretamente dos estúdios da Rádio Nova FM Fazenda Nova. Este programa é levado ao ar todos os domingos aqui na Rádio Nova FM, de 10 às 11 horas da manhã. E na Rádio FM, na Universidade Federal de Pernambuco, às 16 horas. E vamos seguir ouvindo frevos de rua e frevos de bloco. Banda da Polícia Militar de Pernambuco, Frevo na Bicicleta, de José Pinheiro, e Tributo ao Mestre Jurandir, de Edivaldo Muniz.

ouvimos Frevo na Bicicleta, composição de José Pinheiro, e tributo ao mestre Jurandir de Edvaldo Muniz. Rádio Universitária do Recife transmite este programa todos os domingos às 16 horas. Hoje estamos falando diretamente dos estúdios da Rádio Nova FM, e este programa é transmitido aqui todos os domingos de 10 às 11 horas da manhã. Vamos seguir ouvindo agora mais dois frevos de bloco. Sonho de Carnaval. Este é um frevo da autoria de Morgana Najara. Vamos ouvir com o Coral Sem Capa. E depois vamos com o frevo Hino do Bloco O Bonde, de Madureira e Alcides Vespasiano.

ouvimos com o coral Sem Cap, Sonho de Carnaval, de Morgana Narjara, na voz da própria Morgana, e o coral Sem Cap. E depois de Eli Madureira e Alcides Vespasiano, Hino do Bloco, O Bonde. Rádio Nova FM, transmitindo o programa O Tema é Frevo. Volta a banda da Polícia Militar de Pernambuco. Agora vamos com as músicas. Vai Mexendo é um frevo de Davi Vasconcelos, que foi gravado originalmente em 1958 pela Orquestra de Zacarias. Vamos ouvindo aqui uma recente gravação, neste ano de 2011, no arranjo de Edson Cunha. Vai Mexendo. Depois, Presa de Leão, de José Nunes, banda da Polícia Militar de Pernambuco, regência do capitão Esdras França dos Santos.

Ouvimos com a banda da Polícia Militar de Pernambuco, Vai Mexendo, de Davi Vasconcelos, e Presa de Leão, de José Nunes. O tema é Frevo, nosso programa é levado ao ar todos os domingos, de 10 às 11 horas da manhã, aqui na Rádio Nova FM de Fazenda Nova, e às 16 horas, na Rádio FM da Universidade Federal de Pernambuco, do Recife. Frevos de bloco, frevos de rua. Vamos com o frevo de bloco, a Moreninha do Passo, frevo de bloco de Hugo Martins. Vamos ouvi-lo com o Coral Sem Capo e Orquestra de Fred Monteiro. E depois, com a Banda da Polícia Militar de Pernambuco, a composição de Geraldo Silva, Dona Lucélia.

apresentamos hoje em O Tema é Frevo, Frevos de Bloco e Frevos de Rua. Esteve com os senhores Hugo Martins.

0: 4:59.
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0: Passamos a apresentar Memória de Nossa Gente, um programa de Renato Failante. Memória de Nossa Gente se divide em três séries. A série documental, músicos, poetas, compositores e intérpretes nordestinos, e a série emboladores, violeiros e repentistas. Hoje, voltando à atividade de gravações ao vivo, o programa Memória de Nossa Gente focaliza o amigo Marzinho de Arco Verde. Marzinho de Arco Verde, que recentemente gravou ao vivo em Caruaru seu mais recente trabalho, que é Marzinho de Arco Verde, é uma viagem no tempo com muito forró. É o primeiro lançamento nosso para o São João que se aproxima. E vocês vão curtir bastante nesta tarde de domingo. Marzinho, tudo bem com você?
1: Boa tarde, Renato. É um prazer imenso estar mais uma vez aqui no teu programa. Certo? E tá tudo bem, Renato. Tá começando a esquentar as coisas aí, né?
0: Do outro lado do vidro tá o nosso amigo Mozart Nogueira, com quem dividimos a realização do programa Memória de Nossa Gente. Memória de Nossa Gente, focalizando Marzinho de Arco Verde, traz, para começar, uma música do sobrinho de Luiz Gonzaga, Sérgio Gonzaga, Cantigas de Luiz Gonzaga, que abre o programa de hoje.

0: Marzinho de Arco Verde no programa Memória de Nossa Gente. Marzinho, como é que estão os shows por aí afora?
1: Renato, começou a esquentar agora, entendeu? As prefeituras começam a se agitar, né? E a gente depende dessas prefeituras e de verbas do governo, né? Que passam para ela. Mas já tá garantido, em Arco Verde eu estarei lá dia 25 de junho. Caruaru também já estou dia 19.
0: Já tá fechado?
1: Já tá fechado, esses aí são os que estão fechados. E também tem uma festa que eu faço na Bahia, que é lá em Vitória da Conquista. Já está fechado, eu acredito que eu vou fazer lá... Eu tô tentando fazer o dia 23 lá na Bahia, porque...
0: 3 de maio.
1: De junho. Não, de junho. É porque o São João da Bahia é muito quente, bacana mesmo. E eu tô tentando essa data encaixar lá, né?
0: O pessoal tá falando aí com o problema do milho, né, na Bahia. Problema do milho no sertão, que a chuva não chega, né? E aí o pessoal... Pro lado do Ceará é que é a salvação, parece, né?
1: Porque a salvação, exato.
0: Tá tranquilo, né?
1: E essa cidade que eu estou lhe falando aí, né? Que é Vitória da Conquista, já fica divisa com Minas Gerais.
0: Minas Gerais, né? Já tem um pouquinho de
1: condição um pouquinho,
0: climática, né?
1: É uma cidade rica, né?
0: Exatamente. Mas, Mazinho, então, os contatos com você é o 91442804, não é isso?
1: Isso aí, esses
0: contatos. 85455374 e 91442804. Então, se você quer se comunicar com o Mazinho, se você quer o show do Mazinho, você liga para esses telefones, além do 9971-1220 e 9768-2838, certo? Esses telefones todinho você contacta com o Mazinho. Mazinho, esse é o quinto volume, né?
1: Quinto volume.
0: Quinto trabalho seu, né?
1: E teve o DVD também, né, Renato?
0: O DVD eu vi, tava muito bom o DVD, eu recebi, o Edson mandou um DVD para mim. Que é o irmão empresário e amigo Edson Bezerra, né?
1: O Dedé.
0: O famoso Dedé. Meu irmão também.
1: Legal.
0: Gente, que eu tenho a maior amizade. Rapaz de bem, gente lutadora, entendeu? Gente que sabe das coisas e nós aprendemos juntos por aí afora. Então, um abração também pro Edson Bezerra. Mazinho, nós vamos escutar agora Povo Brasileiro. Essa música é de Dom Frontinelli, não é?
1: Dom Frontinelli.
0: Agora me diz uma coisa, de quem são os arranjos dessas músicas?
1: Olha, essas músicas, tá, os arranjos estão originais, né?
0: Originais, sei.
1: Originais, Renato, porque são músicas que a gente toca no dia a dia, nos shows da vida.
0: Perfeito.
1: Né? E isso aí é uma cobrança, esse CD foi uma cobrança.
0: É a música que tá na boca do povo, né, rapaz?
1: Exatamente, aquilo a gente tá tocando e o povo cantando com a gente.
0: Tem aqui também Danado de Bom, de João Silva e do próprio Gonzaga, né? Então, é uma homenagem também a Luiz Gonzaga, porque tanta coisa que boa do Luiz Gonzaga. Essa primeira mesmo que o Sérgio Gonzaga fez, cantiga de Luiz Gonzaga, é uma homenagem, né? Ao centenário do Luiz Gonzaga, né? Então vamos dar a segunda faixa, que é Povo Brasileiro, de Dom Frontinelli, e Danado de Bom, do velho João Silva e do saudoso Luiz Gonzaga.

0: Marzinho de Arco Verde no programa Memória de Nossa Gente. Muita gente chamava Mazinho, mas é Marzinho de Arco Verde. É o mar, é gente grande, gente boa. Marzinho de Arco Verde, uma viagem no tempo com muito forró. Marzinho, como é que está sendo por aí afora essas viagens? Você que carrega muita gente na sua bagagem, né? Você tem cerca de 12 pessoas que caminham com você para os shows, etc, né?
1: É, em palco, é isso mesmo, Renato. Em palco, tocando, são 9 pessoas. Aí inclui a produção, né? Que tem um pessoal que faz a produção do show. Aí vem mesário, entendeu?
0: É o cara do som e tal, que vai organizando.
1: É uma parafernália arretada.
0: Viu, iluminação, né?
1: É, muitas vezes o cara diz, ali o cara vai ganhar o seu dinheiro ali rapidinho, não sei o quê, mas não vê que por trás de um...
0: Exatamente.
1: De um cantor tem a...
0: Vocês também são como uma empresa, né? É uma empresa,
1: é uma empresa,
0: né?
1: Na realidade.
0: Vocês estão empregando gente também do circuito, né? Gente que faz parte do contexto, né?
1: Sim,
0: cada um desses profissionais, como o Mazinho... Maciel Melo e todos aqueles que fazem forró, não somente forró, mas música em geral, essas pessoas ao redor deles têm um som de gente sendo empregada. Então, quando a gente divulga um CD como esse de Marzinho de Arco Verde, Marzinho, uma viagem no tempo com muito forró, nós estamos dando solução, tentando dar solução para o programa de muita gente. Antigamente na cultura social se chamava de agregados.
1: Exatamente.
0: São os agregados, né? É o povo que mora ao redor da casa grande, entendeu? É a mesma filosofia colonial, né? Então é isso aí, Mazinho. Eu fico muito contente de ver que você está no segundo volume, no segundo

0: converso, né? João Silva e aquele menino também, rapaz, que eu sempre me lembro dele, que é um baixinho também, que é um poeta bom danado, que é da Rural. Como é o nome dele? Que é da Universidade Rural.
1: É, agora me fugiu aqui um pouco mais.
0: É um poetão, rapaz. Gente boa, eu vou falar nele daqui a pouco. Então nós temos aqui música também de Jorge de Altinho e de Flávio Leandro, que são MSN, a gente ouviu, não foi?
1: Não, vamos tocar MSN, é uma música muito linda, essa música é inédita, o Flávio Leandro gravou ela agora há pouco, é uma das músicas mais novas desse CD, viu?
0: MSN, né?
1: É.
0: Guilherme Oliveira e Flávio Leandro.
1: Exato.
0: E tem também Linda de Jorge de Altinho, são as faixas 4 e 5, não é? Do CD Marzinho de Arco Verde, uma viagem no tempo com muito forró.

0: Marzinho de Arco Verde no programa Memória de Nossa Gente, abrindo a porteira para o São João, chegando. Olha aí, Marzinho, nós vamos fazer um pequeno intervalo e voltamos dentro de mais alguns minutos com Memória de Nossa Gente e você, naturalmente. Até já.
1: Cinco horas e 27 minutos. 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
4: 99 graus.
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0: Voltamos com Memória de Nossa Gente, focalizando hoje Marzinho de Arco Verde, abrindo as portas para o São João que se aproxima. E nós esperamos contar com essa turma boa do Nordeste, esse Nordeste colorido, esse Nordeste que anuncia um forró dos melhores para 2012. E nós trazemos agora com Marzinho de Arco Verde a música do Janúncio de Custódia, ele que está sem dúvida nenhuma ouvindo o nosso programa. Fala um pouquinho dessa figura aí, Marzinho.
7: Opa, Janúncio é um primo legítimo meu, lá da cidade de Custódia, Renato. Gente boa, e vamos convidar ele para chegar aqui no teu programa.
0: Perfeito.
7: Para bater um papo legal.
0: Tem duas ou três músicas dele aqui, né? Tem essa Pega a Mala, Seu Doutor. Tem também Forró do Bom. Então nós vamos de Forró do Bom. Primeiro, a nona, que é Gostoso Demais, música de Dominguinhos e Nando Cordel. E a décima, que é Forró do Bom, de Janúncio Custódia, a quem nós mandamos o nosso abraço.

0: Marzinho de Arco Verde no programa Memória de Nossa Gente. Marzinho, são 22 músicas nesse teu mais recente trabalho, né? Não é mole, aqui você tem Sérgio Gonzaga, Dom Fontenelle, Luiz Gonzaga, João Silva, Flávio Leandro, Jorge de Altinho, Assisão. Assisão, por onde é que anda? Que nunca mais viu, né?
1: É, Assisão é porque ele tem um campo muito bom de tocar, sabe, Renato? É, o interior dá para o cara se viver bem fazendo shows.
0: E fazendo música para muita gente, né?
1: Assisão, para mim, Assisão, foi o cara mais atrevido, assim.
0: Sem dúvida.
1: Entendeu? De mexer, ele sempre foi um cara que sempre mexeu no forró.
0: E o forró ficou novo deve muito a ele, viu? Ele tem feito muita coisa boa, Assisão. Muita coisa boa.
1: Muito
0: mesmo.
1: Demais, ele está de parabéns.
0: Você Assisão. Tem música aqui também do Bibil de Acordeon, né? Sosten de Sérgio Guedes, que é Meus Amores. Essa música é bonita.
1: Bonita.
0: Né? É. Mas me diz uma coisa, tu tivesse muito trabalho para gravar esse CD?
1: Não, Renato, na realidade,
0: ao vivo, assim,
1: não tive não. Hoje essa tecnologia até que nos ajuda muito, entendeu? Né? O pessoal chega lá, vai depender de você estar com sua banda redondinha, na realidade, né?
0: Perfeito.
1: Se tiver todo mundo bonitinho, ensaiado, qualquer show você grava numa boa.
0: É, e hoje esse pessoal do forró, o pessoal que trabalha o forró, pessoal que gosta dessa música, tem um padrinho que é uma beleza aqui na Rádio Universitária, né? Que é o nosso querido Ivan Ferraz, que diariamente tem o seu programa a partir das 16h, né? E que eu tenho certeza, todos aqueles que abraçam o meu programa, abraçam também o programa do nosso querido Ivan Ferraz. Então vamos continuar com Marzinho de Arco Verde trazendo Meus Amores e depois Espumas ao Vento do nosso saudoso Ascioli Neto. Faixas 16 e 17 do CD Marzinho de Arco Verde. Uma viagem no tempo com muito forró.

0: Olha aí, minha gente. Quentinho saído do forno agora, Marzinho de Arco Verde. E olhe lá, uma viagem no tempo com muito forró. Mas e onde é que a gente encontra esse seu novo CD?
1: Olha, Renato, na realidade ele, como você falou, tá quentinho, novinho em folha. Ele não chegou nas lojas, certo? Mas onde Mazinho passar fazendo show vai ter, porque é o local que a gente vende mais é em shows.
0: Exato, mas se alguém quiser comprar o CD é pelo número 9144-2804 e o e-mail é mazinhodearcoverde@hotmail.com. Você manda, escreve para o e-mail, bota seu endereço e ele manda pelo correio para você.
1: Com certeza. Tá bom? Aí é uma...
0: É isso aí.
1: Uma forma.
0: Então tá muito bom, Mazinho, o teu trabalho, e nós esperamos que você tenha sucesso e que esse São João se revista de um grande São João para vocês que são resistentes dessa nossa música regional bela, magnífica, que é o forró. Certo? Vou dar mais uma vez o e-mail, mazinhodearcoverde@hotmail.com. E o meu amigo Mozart Nogueira, que está do outro lado do disco, agora do vidro, ele vai agora trazer para a gente músicas de Antônio Barros com Marzinho de Arco Verde, desse seu novo CD, que totalizam 22 músicas, não é? É Brincar de Fogueira, Daquele São João e É Madrugada, faixas 18, 19 e 20 do CD Marzinho de Arco Verde.

0: Memória de Nossa Gente em seu receptor, chegando já ao seu final, trazendo Marzinho de Arco Verde com seu mais novo CD, Uma Viagem no Tempo, com muito forró. Marzinho, tem uma turma boa com você ali acompanhando. Essa turma é a mesma turma que segue você em todos os shows, né?
1: É, graças a Deus eu tenho mantido esse pessoal comigo, certo? Tem uma boa parte que é lá de Camaragibe, né? Uhum. Mandar um alô ao pessoal de Camaragibe que está nos ouvindo, certo, Renato?
0: Uma
1: boa
0: parte para esse pessoal, certo? É. E o pessoal que lhe acompanha tem aquele menino do...
1: É o Bombinha, o Edson, né? Bombinha. O Edson Bombinha é o tecladista.
0: Tudo, né? Tecladista, né?
1: É, e o sanfoneiro, né? É muito bom, que é de Arco Verde, é o Eudinho.
0: É, foi de Arco Verde, tem que ser bom mesmo.
1: As cabra quente.
0: É isso aí. Então, Marzinho, muito me honra, viu, ter apresentado esse seu novo trabalho, um trabalho que realmente está exigindo, né, de você essas interpretações formidáveis que você faz com músicos e talentosos, ao lado também de nomes da cultura do forró, né? Nomes importantes que nós já citamos aqui no programa e gente que realmente faz a diferença, né? Como Antônio Barros, né? O Assisão, que eu já falei, e Flávio Leandro, Jorge Diopinho, né? O nosso querido e saudoso Luiz Gonzaga, nesse ano seu de centenário, que nós estamos organizando uma série de atividades aí, né? Nós que eu digo, nós que fazemos a motivação da cultura regional, né? Nós que fazemos, nós que resistimos com essa cultura, estamos voltados para o centenário de Luiz Gonzaga, nesse 2012. E você trouxe muita coisa boa aqui nesse CD Marzinho de Arco Verde. E nós vamos encerrar o programa de hoje trazendo de Luiz Gonzaga e João Silva, Pagode Russo. E depois do Zé Ramalho, Frevo Mulher. Marzinho de Arco Verde.

0: Obrigado, amigos, pela atenção dispensada. Mais uma audição do programa Memória de Nossa Gente, que hoje esteve gravando ao vivo em Caruaru. Aí o Marzinho de Arco Verde, uma viagem no tempo com muito forró. Apresentação Renato Failante, técnica de som Mozar Nogueira. Marzinho, muito obrigado a você e um abraço, hein? Fala aí pro seu povo.
1: Valeu, Renato, mais uma vez, te agradeço aqui, certo? Não só a você, como também ao pessoal que está nos ouvindo em casa, né? Muito bacana seu programa e obrigado mais uma vez, Renato.
0: Obrigado, Mazinho, um abração e até domingo com mais uma audição do programa Memória de Nossa Gente. Até lá.
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1: Olá, este é o programa Realidades. Eu sou Bárbara Bastos, professora de administração da UFPE, e hoje vamos conversar sobre cinema de rua, memória urbana e resistência cultural. Os cinemas de rua ajudaram a formar a vida urbana do Recife, movimentando cultura, comércio e convivência. Com o tempo, perderam força por mudanças tecnológicas, sociais e econômicas. Mas sua ausência não deixou de fora da memória da cidade marcas arquitetônicas, culturais e urbanas. E espaços como São Luís e iniciativas como Cine Rua PE seguem resistindo. Para conversar sobre o tema, recebemos hoje Pedro Severien, diretor de cinema, professor, ativista e atual curador e programador da sala de cinema mais icônica de Pernambuco, o Cinema São Luís. Seja muito bem-vindo, Pedro.
2: Olá, Bárbara. Olá a todo mundo que está escutando a gente. É um prazer estar aqui.
1: Pedro, para começar, queria pedir para você explicar para o nosso ouvinte o que é, afinal, o cinema de rua.
2: Então, essa ideia, né, de cinema de rua, ela surge depois da própria prática e da criação desses cinemas, porque é importante a gente imaginar, no início do século passado, não havia shopping centers, uhum. Né? Então, todos os cinemas eram na rua, né? Porque a sala de cinema, ela surge justamente nessa virada industrial, né? Nesse momento onde as cidades vão se formando em torno do trabalho, em torno, né, da formação de uma classe trabalhadora, e o cinema, como essa linguagem que surge nessa virada tecnológica, foi utilizado também como um mediador dessas relações sociais. Então, era um tipo de arte que podia ser reproduzida, né, em larga escala. Né? Diferente de um acervo de pintura, né, de uma escultura que vai estar num lugar e aquela obra é única. Né? O Walter Benjamin até fala disso, né, um pouco da aura dessa obra de arte, que era, digamos assim, singular, e essa mudança que vem quando o cinema... Ele é uma arte que tem uma plataforma que pode ser reproduzida. Um filme pode ser exibido em vários lugares, né? Inclusive ao mesmo tempo, que foi já a virada, talvez, se a gente quiser marcar uma outra época, da criação dos conglomerados de salas de cinema, desses centros comerciais que tinham o cinema. O blockbuster, né? Esse arrasa quarteirão, como a gente entende hoje, ele também surgiu, ele não estava lá no início do cinema, ele surgiu justamente quando se entendeu que pode se lançar um filme em centenas ou milhares de salas ao mesmo tempo, né? Uhum. Então, o cinema de rua, ele está territorializado, né? Ele era um espaço dentro de um centro urbano que participava desse cotidiano, né, das pessoas de vivenciar uma narrativa imersiva dentro de uma sala que estava diretamente ligada ao território de vivência daquele público, né? Ou seja, por isso que uma cidade como Recife tinha diversas salas de cinema no centro da cidade, tinha diversas salas de cinema nos bairros, né? E isso era verdade em todos os centros urbanos e também em muitas cidades do interior do país. Muitos desses lugares acabaram fechando justamente por isso que você comentou. Houve um deslocamento, né, do centro econômico, né, das cidades. Muitas vezes esse centro econômico sai do centro urbano, né, do centro histórico, vai sendo deslocado, vai sendo pensado a partir de uma perspectiva do mercado imobiliário, da especulação imobiliária, dessa espécie de condominialização da vida, né, que aí vem com o surgimento dos shoppings e tal, e que oferecem uma série de serviços e uma publicidade, né, de novo, um certo imaginário de consumo, como que vai fazendo com que essas salas que ficavam, né, no centro da cidade, nos bairros, elas não conseguissem se sustentar mais. E assim, a esmagadora maioria delas fecha, né, principalmente ao longo dos anos 70 e 80, Algumas conseguem resistir ainda por conta da pujança que tinham, da presença que tinham no imaginário cultural, como é o caso do cinema São Luís, mas houve uma série de movimentações, de mobilizações, né, da sociedade para que a gente conseguisse ainda manter essa sala viva hoje, né, hoje como uma sala pública. A gente pode falar um pouco mais disso, mas a ideia de cinema de rua, esse conceito, ele foi sendo, digamos, ressignificado, foi sendo apropriado pelo movimento cultural, né, pelas pessoas que acreditam que a preservação da memória é importante para a nossa vivência coletiva, né, como uma forma da gente não perder certas experiências que são muito saudáveis, que são muito importantes mesmo para a produção cultural, para a nossa imaginação coletiva, né, para o circuito mesmo de produção audiovisual, né, que não se adequa necessariamente a essa lógica comercial de grandes corporações internacionais que criam esses conglomerados que acabam, como é que eu diria, de certa maneira, eu não tenho nada contra o cinema comercial, não é isso. O que eu acho é que a gente tem hoje uma disputa desleal, né? Do ponto de vista econômico, isso faz com que a gente tenha pouca diversidade. E onde há pouca diversidade, há adoecimento, né? É aquela lógica ecológica. E eu acho que a gente precisa pensar numa ecologia das imagens também, nessa diversidade que tem a ver com as nossas expressões culturais, com a diversidade, né, de identidades que a gente carrega no Brasil e com essa força criativa que a gente tem. Então, os cinemas de rua, hoje eles são, em geral, são cinemas públicos ou que são mantidos por entidades de interesse público e que permitem um circuito de experiências com os filmes, que essa experiência de um acontecimento, de uma vivência com as imagens, que é diferente só dessa vivência de consumo num shopping center.
1: Quais são as principais diferenças, assim, do ponto de vista prático, de ser um cinema público, como é o caso do São Luís, de ser um cinema privado?
2: É muito massa a gente pensar que o cinema, a sala de cinema, né, ela faz parte da formação, né, de uma identidade de quem somos no mundo. A gente já vive, né, há décadas numa sociedade imersa em imagens. É como se o tempo todo a gente estivesse se comunicando através das imagens. Por imagem eu falo sons e imagens, né? O audiovisual, né? Isso levou a gente a hoje talvez um extremo, né, que a gente carrega uma tela no bolso o tempo todo, né, com o celular. A gente está o tempo todo produzindo imagens, recebendo imagens. Então, é só para colocar isso, que essa ideia de um letramento imagético é muito central para a vida contemporânea, né? Então, as salas comerciais de cinema no Brasil e em boa parte do mundo, elas são controladas por grandes conglomerados empresariais, né, internacionais, ou seja, são corporações bilionárias que criam, né, relações de programação direta com os grandes estúdios de produção, principalmente os estúdios americanos, né? Então, essa relação entre quem, muitas vezes os próprios estúdios são donos das salas, mas quando não, esses estúdios estabelecem relações com essas outras corporações que são as donas das salas e criam um fluxo de ocupação que é predatório.
1: Por isso que a gente tem uma lei que exige uma cota de exibição de filmes nacionais, né? Porque senão não teria.
2: Senão não teria, porque imagine assim, uma grande corporação, né, tem um filme que foi realizado com milhões de dólares, e esses milhões de dólares foram investidos não só na produção, mas também na mediatização, na publicidade desse filme. Então, todo mundo quer ver esse filme, né? Então, essa corporação vai chegar para uma rede de sala de cinema e vai dizer: eu só vou lhe dar esse filme, permitir que você exiba esse filme, se você colocar ele em todos os horários, em todas as salas que você tem, durante tanto tempo. Então, essas são as relações estabelecidas do ponto de vista comercial hoje, dentro de uma desigualdade global, ou seja, tem grandes corporações que concentram esse poder econômico e midiático, né? Então, por isso que existe a cota de tela, é uma forma de garantir que mesmo as salas comerciais, elas tenham um tempo mínimo, né, do espaço de tela para a exibição de produções brasileiras. Por quê? O processo de realização de um filme, ele requer o público, ele requer que o público tenha acesso, e isso vai alimentar o processo de produção, vai alimentar a reflexão e vai alimentar a economia, né? Se a gente pensar no mundo hoje, não existe nenhum país que tenha uma produção audiovisual relevante que não tenha cota de tela e que não tenha políticas públicas para a produção audiovisual, sabe? Muitas vezes se cria a falácia de que os Estados Unidos que é o modelo ideal, porque é uma indústria, né, e tal, e que não tem a participação do Estado. Mas isso é uma mentira. Na verdade, a forma de participação do Estado na economia audiovisual dos Estados Unidos é diferente da forma de participação do Estado no Brasil, ou na Europa, ou na China, né? Mas todos esses territórios, eles têm uma participação do Estado porque é estratégico. A produção audiovisual, ela gera uma economia limpa, é uma economia verde, né? Ela gera conhecimento e ela gera influência sobre o mundo, né? A partir...
3: chamado soft power, né?
2: É um soft power, exato. É um poder suave, mas que é um poder que tem muitos resultados, né? E eu acho que é legítimo que as culturas, né, se expressem nas imagens, nas narrativas audiovisuais. O que eu acho que não é legítimo é o uso do poder econômico sem pensar no interesse público, né? Então, no caso do Brasil, a cota de tela é um instrumento, né, que ainda está sempre em disputa, né? Tem uma história engraçada que é o seguinte: diz que quando, nos anos 80, quando foi criada a Lei do Curta, que dizia que em todas as salas de cinema do Brasil, antes de um filme americano ou brasileiro que fosse, deveria ser exibido um curta-metragem independente brasileiro.
3: Eu lembro disso.
2: Lembra?
3: Lembro de ver no cinema.
2: O que é que aconteceu? Os Estados Unidos enviou um emissário, que era um representante dos estúdios americanos e tal, para conversar com o parque exibidor aqui no Brasil, e disse basicamente o seguinte: olha, porque quando você coloca um curta antes de um longa, o tempo de tela de um dia vai diminuir, né? Então eles teriam menos sessões dos filmes americanos. E aí ele disse: olha, se vocês fizerem isso, se vocês colocarem isso em prática, a gente vai colocar taxas sobre a exportação do couro brasileiro para, que era usado para produção de sapatos e vários outros itens lá nos Estados Unidos. Ou seja, é a mesma coisa que está acontecendo agora, né? Então, não é com essa taxação do Brasil, uma taxação política e tal. Então, assim, essa é a questão do cinema comercial. Ele não atende aos interesses dessa diversidade, né, da produção brasileira. Um cinema público, ele é uma sala mantida por algum ente público, pode ser na esfera municipal, estadual ou federal, né? Ou seja, pode ser prefeitura, pode ser governo do estado, pode ser algum ministério, né? O governo federal. E com isso, a forma de gestão desse cinema não necessariamente está ligada ao lucro, né? Ou seja, essa sala ela vai ser pensada dentro de um ecossistema do audiovisual que leva em consideração outros aspectos. Por exemplo, formação do olhar do público, leva em consideração a formação também da experiência dos realizadores locais e dos realizadores brasileiros, né? Leva em consideração também a preservação de espaços culturais públicos que muitas vezes têm um caráter histórico, como é o caso do Cinema São Luís e de diversas outras salas, né? Que guardam, digamos assim, essa dimensão de um lugar que é um museu vivo, digamos assim.
3: E ajuda a preservar o próprio prédio dentro do seu uso inicial, né? Eu lembro muito quando fechou o Cinema Moderno para virar uma loja de eletrodomésticos.
2: Pois é. Muitos cinemas de rua viraram farmácias, viraram lojas, viraram igrejas, né? E com isso perderam uma função social, né? Que eu acho que o cinema ainda tem. Né? Não é porque a gente está cheio de tela e que a gente precisa desprezar ou descartar a experiência da sala de cinema. Ao contrário, né? Eu acho que a dimensão de você, da experiência coletiva numa sala de cinema, de você entrar com desconhecidos e você assistir um filme, e mesmo de forma silenciosa ou até verbalizando coisas, você vivenciar aquilo junto, é como se fosse uma experiência de encontro, né? Com o outro, com a diferença, com um desconhecido, que fortalece vínculos democráticos. No final é isso, sabe? E quando a gente perde isso, a gente entra em situações, eu acho, muito evidentes hoje, onde você, a partir de uma ideia de algoritmo, né? Onde você vai, você sequer vai escolher o que você vê. Para ir no cinema, você precisa escolher o filme. Né? Você vai ter várias sessões, você vai ter várias opções, você vai ter uma agência, você vai ter uma decisão sobre aquilo, né? Dentro da lógica do algoritmo, começa tudo a vir para você a partir de informações que estão sendo consumidas, na verdade, pelas plataformas, né? E eu acho que o cinema, com isso, se afirma ainda como um espaço de liberdade. Né? E as salas de cinema públicas hoje, elas se afirmam como espaço de liberdade, porque elas trazem justamente a diferença. Elas trazem um cinema que não necessariamente vai estar nas salas comerciais de shopping center. E isso não quer dizer que esses cinemas, essas salas públicas, não tenham público, tá? A gente tem experiência não só como a do São Luís, mas como o cinema da Fundação aqui, né, em Recife, como o próprio cinema da UFPE, né, como o Cine São José em Afogados da Engazeira, que é uma sala de uma fundação ligada à Igreja Católica, mas que hoje é gerida por produtores. Então, tem um caráter público. Então, tudo isso tem mostrado que sim, que há interesse, há desejo por manter essas salas, porque o público também deseja essa experiência.
3: Pedro, a gente vai parar para o primeiro intervalo e já já a gente volta.
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4: Seis horas e 18 minutos. 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
6: 99 graus.
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4: Olá, estamos de volta com o programa Realidades. Eu sou Bárbara Bastos e hoje recebo Pedro Severien para conversar sobre cinema de rua. Pedro, no segundo bloco, você estava falando sobre a importância dos cinemas na formação imagética das pessoas. E aí você falando, eu só pensava em Nova York, que Nova York é o grande cenário dos filmes americanos, das séries.
5: Uhum.
4: E aí o Agente Secreto, para mim, me marcou pessoalmente muito, porque esse cenário era Recife.
5: Uhum.
4: E ainda mais o Recife, ele é passado no fim dos anos 70, eu nasci em 80. Então, para mim, era muito parecido com o cenário da minha infância, de quando eu frequentava o cinema São Luís. Então, isso foi uma coisa, assim, linda, incrível de se ver. Eu queria que você falasse um pouco sobre a importância do Agente Secreto para Recife, para a formação de imagem e também para o cinema São Luís.
5: Olha, o Agente Secreto, né, dirigido por Kleber Mendonça Filho, acho que é um exemplo incrível, né, de uma construção de uma trajetória autoral no cinema, né? E é importante sempre lembrar que a construção de uma trajetória como a de Kleber, ela também é atravessada pela política pública, né? Pela forma de financiamento público dos filmes que permitem que hoje, por exemplo, o Kleber esteja tipo atraindo recursos externos para o Brasil, né? Porque ele conseguiu um impacto muito grande, né? No cinema global ao longo da sua carreira. E então o investimento público em cultura, ele tem um retorno direto, não só por isso, por atrair investimentos externos, mas pela movimentação da economia, né, e pela geração de emprego e renda, além da produção de conhecimento. Então isso que você traz, né, de a gente, poxa, é tão acostumado a ver Nova York em todas as épocas, nos diferentes bairros, com os diferentes dialetos, com todas as especificidades e a diversidade daquela experiência urbana. E no caso do Agente Secreto, em alguns momentos a mídia perguntou assim, mas você não acha que é específico demais falar do Recife? Não é muito local essa história, né? Revelando, na verdade, uma colonialidade do imaginário midiático, né? Ou seja, ninguém questiona se Nova York ou Paris, né, tá sendo muito local, né? Como se fosse a referência do que é universal estaria nesses lugares, né? Então eu acho que quando Kleber filma a cidade dessa maneira, ao longo de vários filmes, né, não só desse, mas esse certamente, o de maior impacto, e eu acho que o de maior ousadia também nessa reconstrução de uma época que não é só uma reconstituição. É óbvio que ele é muito fiel aos detalhes, o filme tem muitos elementos, né, que carregam a gente para aquela atmosfera ali dos anos 70, mas eu acho que um aspecto super importante do filme, assim, na minha visão, é que ele inventa uma cidade também. Ele inventa uma cidade que faz com que a gente possa imaginar o futuro, na verdade, né? Uhum. Se a gente inventa uma cidade na tela, porque toda cidade, de certa maneira, quando a gente filma, ela é uma perspectiva subjetiva, né? Mesmo que ela tenha muitos dados históricos, a escolha do que está em cena é parte de um desejo. E eu acho que esse desejo, quando ele se expressa na tela, ele acaba mostrando pra gente assim, poxa, é possível uma cidade que ocupe o centro da cidade com tanta vida, com tanta diversidade. É possível que a gente tenha experiências orgânicas com o espaço urbano, que a gente tenha essa vivência mesmo, né, da rua, da expressão cultural, desde do momento onde a gente vai ver essa mudança, né, até no filme, que ele parte, né, ali da zona da

0: mata e ele vai chegando na cidade, né? Sim. Então ele vai trazendo a gente por esses lugares. E aí eu volto para aquela essa ideia da formação do olhar, né? A gente também é condicionado a ver de uma maneira os lugares. Uhum. Né? Imagine que o movimento Mangue Beat, por exemplo, ele surge, né, nos anos 90, quando socialmente estava condicionado a dizer que a cultura popular era uma coisa que não tinha o menor valor. Uhum. Né? Que o centro da cidade estava morto, né? Que certas expressões culturais e a própria noção de ambientalismo era uma coisa chata, era uma coisa sem conexão com a criatividade, com a arte. Não, aí vem o Mangue Beat, cria o movimento Mangue, faz essa fusão com elementos tradicionais da cultura popular e muda nosso olhar sobre aquilo. Né? Então eu acho que essas ações, como o Agente Secreto tem também, eu acho que tem feito, elas vão mostrando pra gente um horizonte de possibilidades. E aí vai mudando nosso olhar. Por isso que eu acho que o cinema é tão importante, sabe? Nessa conjuntura. A gente trabalhar o nosso olhar pro território, né? Pra algo que está próximo da gente, mas que se a gente pensar que o mundo é também esse lugar de caminhos, é só a gente tirar os muros e o que é local aqui pode ser universal. Pode conversar com todo mundo, porque tem uma autenticidade. Não necessariamente quem assistir na Europa, quem assistir na China, vai entender o que é o Alaúsa. Mas a presença simbólica da Alaúsa no filme já comunica. Né? A gente, quando é criança, a gente não entende tudo o que a gente vê, mas a gente sente também. Então essa sensação ela permanece na gente. Muitas vezes a gente é condicionado a bloquear esses sentimentos. É como se fosse tentar racionalizar tudo antes de sentir. Né? Uhum. E eu acho que o cinema ele continua tensionando essa experiência como uma vivência e uma inteligência também dos sentimentos, dos afetos, das emoções. Né? Para o cinema São Luís foi maravilhoso, eu acho, a vinda do Agente Secreto, porque o cinema ele é personagem do filme, né? Ele está sendo vivenciado dentro do filme, e então isso foi mais um, digamos, degrau, mais um elemento dentro de uma construção de um valor simbólico, né? Um valor social compartilhado que permite que o cinema São Luís continue vivo no imaginário e vivo na realidade. Uhum. Né? Um lugar como São Luís, um cinema que foi construído em 1952, né? Como um palácio, né? Que era voltado para a classe dominante no início. Né? Com as mudanças do centro da cidade, ele foi se tornando um cinema comercial popular. Né? Nos anos 70, 80. Nos anos 90 ele foi entrando em decadência, nos anos 2000 ele fecha. Ele podia ter se tornado qualquer outra coisa, mas houve uma salvaguarda, uma mobilização da sociedade que disse, não, vamos ressignificar esse lugar, né? Ele foi estatizado e a partir daí ele se tornou um cinema público e popular, né? Que acolhe o cinema pernambucano, que é parte, é como se fosse uma das molas propulsoras da produção audiovisual local. Então, veja, essa ideia de ressignificação, eu acho que ela rima com essa ideia de a gente descondicionar o nosso olhar, de a gente poder transformar o nosso olhar também, que o cinema permite, que eu acho que o Agente Secreto fez tão bem em relação ao Recife.
1: Você está falando disso, do cinema criar realidades também. Eu estava pensando assim, que eu acho que foi a primeira vez que o Oscar foi transmitido na frente do cinema São Luís, não foi?
0: Foi.
1: Teve também um bloco de carnaval. Como é que foi? Como foram essas experiências para o cinema?
0: Poxa, quando eu assumi o cinema, a programação e a curadoria do cinema, né? É importante dizer que o cinema São Luís, ele é gerido, né, por uma equipe, né, de pessoas que faz toda a logística, a limpeza da sala, o cuidado com a infraestrutura, a recepção, a bilheteria. Ele é gerido pela Fundarp, né, que é uma fundação que cuida do patrimônio histórico e artístico de Pernambuco, ou seja, uma fundação do Estado. Né? Então, essa estrutura está lá também para a gente inventar, né, formas de interação. Sabe? Eu gosto muito de pensar assim, que a inovação muitas vezes ela é vista como algo do campo privado, mas se a gente for observar a história, a inovação, em geral, vem do campo público. Porque vem de uma inteligência coletiva, de uma inteligência compartilhada, que vai sendo pensada de forma estratégica para um fim também público. Né? Então, quando eu entrei lá, tinha essa ideia do Bloco do São Luís. Né? Eliane, que trabalha na recepção há muitos anos lá, ela tem essa ideia há alguns anos. E ela compartilhou essa ideia de um bloco do Cinema São Luís. Né? Então, eu disse, essa ideia é boa. Por quê? Porque ela vincula, ela associa o Cinema São Luís como uma espécie de entidade, né, à cultura popular, à ocupação da rua. O nosso carnaval, ele é democrático. Ele é um carnaval de rua. Então, um cinema de rua, no carnaval de rua, fazia todo sentido. Né? Porque tanto expressaria a forma de engajamento que as pessoas têm com o cinema, que é real. Né? Os pernambucanos amam o Cinema São Luís, são muitas gerações que têm contato com esse cinema. Mas projeta um futuro, porque a gente vê como os blocos de carnaval aqui em Pernambuco tem 50, tem 100 anos, né? E continuam mobilizando. Então eu achei que era estratégico, isso foi acolhido também pela gestão, e o agente secreto foi, digamos assim, o catalisador, né? Porque levou um público muito grande para o Cinema São Luís, e ele já fazia essa conexão com o carnaval, com a cultura popular dentro do próprio filme. Sim. Então, é quando a gente juntou isso tudo, vamos experimentar.
1: É como, né, se estivesse reproduzindo a cena do filme.
0: Uma, né, cena do filme, exatamente. Né? E aí foi uma experiência incrível. Né? Foi um encontro assim, maravilhoso, né, no domingo de pré-carnaval, à tarde, ali na Rua da Aurora, diante do Rio Capibaribe, com um bloco, uma pitombeira, né, um bloco tradicional, e juntou, sei lá, sei estimar, mas pelo menos 5 mil pessoas, né, que estavam lá para celebrar o Cinema São Luís. E com isso, consequentemente, você está celebrando o espaço cultural público, você está celebrando o cinema pernambucano, né? Você está celebrando a ocupação do centro da cidade. São muitas camadas de vivência que um acontecimento como esse carrega. Né? A gente ficou muito feliz com isso. Né? Quando o filme foi indicado ao Oscar, né, a 4 categorias do Oscar, já começou aquele zum-zum-zum. E aí? Vai ter a transmissão do São Luís e tal, tal, tal. E óbvio que era um momento também de celebração, né, do cinema pernambucano e do cinema brasileiro. Então, né, nós da equipe do Cinema São Luís, a equipe da Fundar, começou a pensar em maneiras de construir esse evento. Havia um desejo tão grande assim, né, chegou logo à conclusão que isso não ia caber todo mundo no cinema. Tudo bem, o cinema ele tem 950 lugares, mais ou menos, são quase 1000 pessoas, mas tinha muito mais do que 1000 pessoas querendo viver essa experiência. Né? Então, a Fundarpe criou essa intervenção na rua, né, colocando a tela, colocando uma decoração que fazia referência ao Cinema São Luís e ao agente secreto. Né? Eu não gosto muito da ideia de tapete vermelho, assim como se fosse, vou criar aqui uma singularidade, né, assim, para quem é famoso, mas o tapete vermelho lá foi ocupado pelo público. Uhum. Sabe? Então, servia como base, tinha uma função, não era só para pisar e gerar uma distinção, era para todo mundo poder sentar, era para todo mundo trazer suas cadeiras, para todo mundo ficar confortável naquele lugar. Acho que foi uma ressignificação também do tapete vermelho, assim, para mim. E o interessante é que, veja, havia uma grande expectativa, né, que a gente ganhasse algum Oscar. Tava todo mundo nessa vibe de dizer, não, esse Oscar não é só do agente secreto, esse Oscar é nosso também, né? Essa identificação eu acho muito interessante também. Eu acho que ela fortalece o que a gente pode fazer no futuro também, né? E aí, quando não ganhou nenhum Oscar, A festa continuou, entendeu? Porque era uma celebração não do prêmio, mas eu acho que era uma celebração dessa trajetória, né? Que é do Agente Secreto, mas é também do cinema pernambucano, de diversos filmes e historicamente falando, né? Imaginando, sei lá, 100 anos atrás, né, começou a fazer cinema aqui em Pernambuco, e isso, tudo isso, né, esses 100 anos que é, lá no ciclo do Recife, depois vem com o ciclo do Super 8 nos anos 70, 80, vem com a retomada do cinema brasileiro, chega nisso, é como se fosse um ponto de expressão. Uhum. Né? Então não é um fim. Na verdade, é só um ponto da caminhada, assim.
1: É um reconhecimento da trajetória e onde já conseguiu chegar.
0: Exato.
1: Não deixa de ser incrível ter 4 indicações ao Oscar e todos os prêmios que ganhou, né? Começando em Cannes, né?
0: Exatamente. É maravilhoso, né? Mas é como uma forma de pensar, né, que coloca isso historicamente, né? Uhum. Por que está acontecendo agora?
1: Sim.
0: Né? Porque teve lá nos anos ali, anos 80, 90 e tal, começou a sonhar. A sonhar que era possível fazer cinema em Pernambuco, de maneira profissional, de maneira inovadora e tal. Começa com um sonho, né? Tem que ter esse desejo. E teve, sei lá, quando a galera fez o Baile Perfumado, né? Que de novo ressignifica o olhar que a gente tinha sobre o sertão, sobre o cangaço, sobre o que é pop, né? E tudo isso vão gerando deslocamentos, assim, que eu acho que é um movimento de coragem, é um movimento de audacioso, né? Mas é um movimento, assim, orgulhoso também, sabe? Dizer, não, pô, por que eu vou ficar desejando uma outra realidade, né? Cultural e que não é a minha. Por que a minha não é forte, né? Muitas vezes tá lá já. É só como se fosse trocar essa lente, né? E deslocar. Então eu acho que isso é sim, esse reconhecimento é importante, fundamental, incrível, e ele é parte de uma trajetória. Por isso que ele é forte. Não foi só um filme. Né? Foi uma sequência de filmes, uma sequência de produções, uma sequência de pesquisas, uma sequência de formações, uma sequência de investimentos que leva a gente até aqui.
1: E também a retomada do investimento público para o cinema, né? A partir do terceiro governo Lula, né? Que tinha sido interrompido no governo Bolsonaro, né? Bom lembrar. Né?
0: Pois é, não só no governo Bolsonaro, e antes do governo Bolsonaro, no governo Temer. Sim. Já, né? Que acabou com o Ministério da Cultura, né? Teve toda uma mobilização para retomar o Ministério da Cultura. No governo Bolsonaro, um ataque à cultura brasileira, não só ao cinema, mas muito ao cinema, né? Ou seja, uma tentativa de corroer por dentro, na verdade, por um falso patriotismo que favorecer justamente essas corporações internacionais, né? Então, é importante falar isso, né? E aí você vê, quando a gente pensa o cinema brasileiro, ao longo da história, ele o tempo todo, ele é tensionado, ele é ferido pelo poder. Porque ele requer uma estratégia do Estado, como qualquer cinema, né, no mundo. Então, essas instabilidades vão ferindo esse cinema. Mas ele vai resistindo, ele cicatriza rápido, entendeu? E ele permanece, ele persiste. Mas essa perseverança requer muita mobilização. E é por isso que eu acho que, quando a gente pensa o cinema São Luís como esse espaço cultural, público e popular, é para manter e fortalecer esse vínculo com a sociedade, né? Para que, caso venha a ser atacado, né? Caso o cinema público, o cinema popular, o cinema brasileiro venha a ser atacado novamente, a gente precisa dessa defesa vindo da sociedade, sabe? E não só dos artistas, né? Ou dos realizadores audiovisuais. Porque a produção audiovisual, ela importa para toda a sociedade.
1: Hoje vamos parar para mais um breve intervalo e continuamos essa conversa. Até já.
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3: 6:39. 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
1: Olá, estamos de volta para o último bloco do programa Realidades. Eu sou Bárbara Bastos e hoje converso com Pedro Severien sobre os cinemas de rua. Pedro, queria falar um pouco agora no terceiro bloco sobre o que é que está acontecendo hoje, o que é que está sendo feito para manter, para preservar essa memória. E aí queria falar, que você começasse falando um pouco da programação do próprio Cinema São Luís, que não é somente passar filme, né? Tem outros tipos de eventos, tem eventos com debate. Então, o que é que está tendo atualmente para tentar inovar, tentar trazer mais gente para o cinema e tornar essa experiência mais rica?
0: Maravilha. O Cinema São Luís, ele está funcionando, no momento, aos sábados e domingos, porque está ocorrendo uma conclusão de uma reforma e do restauro que foi necessário. É, né? Um lugar que precisa de muito cuidado, né? Pelo tempo do prédio e tal, mas está na reta final, né? Dessa reforma. Mas foi uma ideia de manter, mesmo durante a reforma, manter ele funcionando, né? Aos fins de semana, justamente para ter essa ocupação, né? Do público. Né? Um espaço, eu acho que um espaço preservado é um espaço ocupado. Né? Um espaço histórico fechado, ele deteriora muito rápido, né? E quando ele está em uso, ele permanece vivo, né? Meio que a própria ideia do nosso corpo, assim, né? Então o Cinema São Luís é um corpo que está vivo, está sendo cuidado e que tem essa experiência dos fins de semana, que eu entendi que não é só assistir um filme ou um grande filme, é isso também, sempre, mas é a gente pensar que o Cinema São Luís, ele é estratégico para o cinema pernambucano. A legitimação que o Cinema São Luís traz para quem exibe um filme lá, né, é muito importante. Então, é também formar realizadores e, com isso, né, produzir um debate com o público, com um pensamento crítico, com um desenho de curadoria entre os filmes. Ou seja, você vai ver a programação, ela não está isolada em um filme. Os filmes têm relação uns com os outros e isso vai produzindo um desejo, né, que às vezes é o desejo de você passar uma tarde no São Luís. Você não precisa ver só um filme, você pode ver uma sequência de filmes. Então a curadoria, ela está sendo pensada assim, né? Se a gente pode mobilizar com o filme grupos da cultura popular, vamos mobilizar esses grupos também para dentro da sala de cinema, se é uma orquestra de frevo, se é um maracatu, se é um afoxé, porque isso traz também uma forma de participação social. Ou seja, então essa curadoria, ela é interativa, né, com esses coletivos e traz muitas vezes para o cinema um público que nunca foi, porque vamos lembrar que o Cinema São Luís é um cinema público e popular, mas que ele ainda tem barreiras simbólicas para um cinema, sim, em geral, e para os espaços públicos também. Essas barreiras simbólicas foram construídas a partir de uma história de desigualdade, né? No Brasil e no Recife, que é uma cidade muito desigual. Então, a gente tentar desfazer essas barreiras simbólicas e trazer os públicos públicos das periferias, da região metropolitana para dentro do São Luís é um desafio e é algo que a gente tem se empenhado muito em fazer. E a gente tem conseguido fazer, né? Tem tido sessões incríveis, sei lá, quando a gente fez uma retrospectiva de uma diretora periférica maravilhosa, Yane Mendes, né? E ela trouxe o conceito, ela disse, eu tenho 15 anos de cinema. Então eu quero fazer 15 anos do cinema periférico de Yane Mendes, como se fosse uma festa de 15 anos. Por quê? A festa traz um valor que é da comunidade, que é da periferia, que é a celebração. Ou seja, a mudança de uma perspectiva daquele território que foi muito violentado também pelo estigma midiático que foi colocado. Uhum. Então ela subverte isso e ela traz, mobiliza a comunidade e faz uma sessão incrível com debate, com pessoas que vão dar depoimentos sobre a trajetória dela, com a comunidade do Totó em peso dentro do cinema. Inclusive a juventude, inclusive as crianças, que esse é um outro traço que a gente está trabalhando, programação infantil. Né? Uma programação infantil com filmes que são encantadores e que possam permitir que a criança ela tenha não só a experiência do encantamento com o filme, mas do encantamento com o lugar, com o próprio São Luís. Porque tem uma memória das gerações passadas, né, do São Luís, e a gente está querendo implantar essa memória para o futuro, para que essas crianças carreguem isso na memória delas e possam trazer, né, seus filhos, filhas, família, né, voltem, experienciem, continuem experienciando o São Luís como esse lugar de encontro, como lugar de paquera, como lugar de reflexão, como lugar de diversão também. Né? Tem um mote do Grupo Severiano Ribeiro, né, que foi o criador do Cinema São Luís, é que cinema é a maior diversão. Não, então, a gente trabalha muito para ser divertido no Cinema São Luís, para ser acolhedor, né? Mas para ser reflexivo também, para ser crítico também, para ser político também. Né? Uma coisa que vai acontecer agora, que é muito interessante, assim que concluir as obras, vai ser...
1: Está previsto para quando o fim das obras?
0: Agora em julho. Então, tem um espaço que era no terceiro andar do Cinema São Luís, né, porque o cinema tem o térreo, né, que tem uma parte dos assentos, tem um balcão, que tem outra parte dos assentos, e no terceiro andar, que antigamente era o lugar onde ficavam as distribuidoras, a gestão do cinema, agora foi aberto um vão e vai ser um pequeno museu do cinema pernambucano, do cinema, da imagem e do som. De Pernambuco. Então, a gestão está chamando de Centro de Referência do Audiovisual, que vai ser um espaço para receber escolas, por exemplo, para assistir um filme e depois levar os estudantes para falar um pouco sobre a história do cinema. Né? Fala não só dessa história dos 100 anos atrás, mas fala da história do cinema pernambucano agora. Né? Ou seja, plantando sementes também, né, no imaginário dessa juventude para perceber que o cinema é importante para a vida no cotidiano de vivência da arte e que pode ser uma profissão também, pode ser um mercado de trabalho também. Né? Então, isso vai ser um processo aberto de visitação, não só para a escola, para todo mundo, mas a gente vai ter agora, quando o cinema voltar a funcionar durante a semana, a gente propôs ter um dia por semana voltado para escolas públicas e privadas, ou seja, essa ação pedagógica no Cinema São Luís, né? E com a ampliação das sessões de cinema regulares, né? A gente tem tido muitas pré-estreias, muitos eventos especiais, o acolhimento de atividade cineclubista também, né? Que é uma atividade que fomenta muito o debate, e a gente vai poder voltar também a ter mais sessões regulares de um cinema brasileiro, de um cinema também estrangeiro que mobiliza o público, porque o Cinema São Luís é um cinema de grande público também. Ele não precisa ser, eu não acho que é uma exigência que a gente tem que estar toda a sessão, tem que estar lotada, não, isso é meio irreal, mas a gente tem tido muitas sessões lotadas, a gente tem tido um público, por exemplo, só esse ano, numa média de 4 mil pessoas por mês, operando só o fim de semana, então são 1.000 pessoas por fim de semana. É uma média por sessão de mais de 125 pessoas por sessão. Esses são dados que eu levei para o encontro ano passado em Belo Horizonte, Max Audiovisual, todo mundo disse, mas esses são dados, são muito bons nesse momento de disputa, né, da atenção do público. Então, todas essas vivências, todas essas experiências, elas estão sendo consolidadas nesse diálogo, sabe? Nesse processo que a gente entende que é o de ocupação da sala, o de manutenção dessa experiência como uma saúde mesmo, sabe? Uhum. Uma saúde coletiva, assim, uhum, né? Que as pessoas possam ir, é só olhar, hoje a programação está no Instagram do cinema, né? Toda quarta-feira, igual a todos os cinemas que publicam programação, né? Da Cine Semana, sempre às quartas, uhum. Cinema São Luís está lá, Cinema São Luís PE, né? No Instagram, e você vai ver a programação. É importante lembrar que tem um outro equipamento de cinema do estado que está em triunfo, que é o Teatro Cinema Guarani, que é também um cinema público.
1: Acontece festival, né?
0: Acontece o Festival de Cinema de Triunfo, e ele está funcionando com sessões regulares também. Eu faço a programação de lá, junto em parceria com a equipe que mantém o cinema lá em Triunfo. É uma sala muito linda, de 1922, né? Foi restaurada e tem agora projeção totalmente atualizada, assim, de ponto mesmo, de imagem, de som, projetor a laser. E é importante dizer para quem está escutando a gente que é o seguinte: tem gente que acha, ah, não, mas no cinema de shopping a projeção é melhor e tal. Não, desculpa. Muitas vezes você vai na sala de shopping e a projeção está totalmente regulada, né? Uhum. Não há o cuidado, nenhum empenho, nem a minúcia que você vai encontrar numa sala pública de cinema, como São Luís, como o cinema da Fundação. Lá a projeção está sempre assim, totalmente calibrada, é uma experiência estética mesmo, né? A gente recebeu recentemente um diretor, o Akinola Davis, que fez o filme A Sombra do Meu Pai, que é um diretor de a origem nigeriana, mas que cresceu na Inglaterra, e o filme passou em Cannes, é um filme belíssimo. E é um filme que usa muito o som. E ele disse: essa sessão no São Luís foi uma das melhores experiências de som que eu tive com o meu filme, e eu rodei o mundo todo, sabe? Então, é isso, entender que a gente, toda a equipe lá trabalha para promover essa experiência imersiva.
1: Recentemente foi lançado lá no São Luís o livro do coletivo Cine Rua PE, né? Cinemas de Rua de Pernambuco, Memória Visual, Gráfica e Afetiva. Você pode falar um pouquinho como é que foi?
0: Olha, a gente... Pronto, esse é um exemplo, né, de algo que a gente acha que é uma soma para a experiência na sala de cinema, né? Ia ter uma sessão do Agente Secreto, as integrantes do coletivo Cine Rua, que tinham um livro, queriam lançar lá no São Luís, e propuseram essa ideia. Pô, será que não dá para lançar durante, né, uma sessão do Agente Secreto? E foi isso que aconteceu, e foi ótimo, né, porque você está relacionando a valorização da sala, né, com o pensamento sobre essa história, um pensamento político, né, histórico. Então, a pesquisa que as integrantes do Cine Rua fizeram é incrível, né? Elas mapearam uma parte das salas de cinema de rua que estão em atividade em Pernambuco, então mostra que é vivo, né? E também outras salas que têm potencial de serem resgatadas, o que também é vivo. É como se fosse, coloca, opa, sabe? É possível, né? Então, com essa história da sala, entender as histórias das salas de cinema de rua permite que se pense uma ação política no presente, uhum, sabe? Porque aí você vai entender a identidade daquela sala, quais foram os acontecimentos que levaram para o seu fechamento, o que é que está impedindo que ela seja reaberta, né? E eu sou militante do cinema de rua, né? Adoro o trabalho que o Cine Rua PE faz, e sempre falo, aproveito esse espaço para dizer assim, ó, a gente tem um cinema que está pedindo para ser reaberto, que é o Cine Olinda. A gente tentar pensar uma cidade histórica, uma cidade cultural como Olinda, que não tem um cinema público, né? Eu acho que é um descaso muito grande. Né? Ele está lá na entrada do sítio histórico, do lado do Clube Atlântico. Muita gente nem sabe que ele está lá porque tá, as luzes estão apagadas da rua, entendeu? Eu participei de uma ocupação do Ocupa Cine Olinda em 2016, e a gente entrou, tipo, abriu mesmo as portas assim, coletivamente, e colocou o cinema para funcionar durante 3 meses, né? óbvio que não é sustentável até a gente manter o cinema só com essa vontade, né, coletiva, embora a gente quisesse. A gente dissesse, ó, deixa a gente vir aqui de 15 em 15 dias, enquanto a obra tá caminhando, né? E infelizmente esse acordo não foi consumado. E faz 10 anos e o Cine Olinda está fechado. E ele, a reforma estrutural do prédio estava mais avançada do que está agora. Porque ele ficou fechado, começa a deteriorar. Então, eu faço sempre esse apelo, né? Até um grupo de estudantes agora fez um filme Alucine Olinda, sobre o Cine Olinda, estreou na Mostra Ecofalante, e é muito bonito isso também, eu acho também, da juventude estar. Tá pegando essa ideia mesmo e querendo colocar para frente, porque é um espaço de diversão, é um espaço de cultura e é um espaço de arte, né? Então fica aí a ideia de ver o Cine Olinda de portas abertas.
1: Assim como o Cinema São Luís foi reaberto, tem outros cinemas para serem reabertos em Pernambuco.
0: Exatamente,
1: né?
0: Exatamente.
1: Muito bem. A gente está chegando no final, Pedro. Você também faz cinema, né? Eu queria que você falasse um pouco do que você já fez. A gente tem pouco tempo aí, mas dizer onde as pessoas podem conhecer seu trabalho.
0: Massa demais. Eu sou diretor de cinema, né, roteirista. A minha paixão por cinema vem desse lugar da criação, né? E aí eu acho que todas essas frentes são de criação, né? A curadoria também é criação, a pesquisa é criação. Mas eu mantenho uma produção de cinema autoral já há muitos anos. Eu tenho um canal no YouTube que se chama Severino Flix, né? E que eu boto todos os meus filmes lá. Eu já fiz 2 longas-metragens de ficção. O último é O Fim de Semana no Paraíso Selvagem. O anterior é Todas as Cores da Noite, né? Tenho vários curtas, Loja de Répteis, Canção para Minha Irmã, São Carnaval Inesquecível. Tem também alguns documentários. Já fiz um documentário sobre Daroy Malungo, já fiz um documentário sobre a luta antiproibicionista, né? E então tá, todo esse material está lá para quem quiser acompanhar gratuitamente, e faço esse convite mesmo, assim, né? Porque quando a gente faz um filme, tem aquele momento de colocar ele no circuito de festivais e tal, né? Depois disputar esse circuito comercial, e depois, né, não necessariamente ele, sei lá, os meus filmes já foram exibidos em canais de TV a cabo, na TV pública, nas salas de cinema comerciais e tal, mas eu acho que é importante que eles estejam sempre disponíveis, né? Para quem quiser ver, rever, e isso é muito importante, esse diálogo com o público, assim. Eu tenho esse desejo muito grande de fazer filmes. Até lancei um filme recentemente, se chama Dinamite Som, O Futuro Lamento Negro, co-dirigido com Lia Letícia, sobre o grupo afrocultural de Peixinhos, o Lamento Negro, que é um dos fundadores do movimento Mangue Beat, né? Só que é uma história pouco conhecida, né? Chico Sainz, quando ele assumiu o nome de Chico Sainz e forma a banda, era inicialmente Chico Sainz e Lamento Negro, né? É daí que vem depois o Nação Zumbi. E eles têm um trabalho até hoje lá em Peixinhos. A gente tem tem um projeto de longa também sobre o Lamento Negro, que é uma ficção rememorando esse momento nos anos 80 da criação do Lamento Negro, né? E dessa movimentação que transformou a cena cultural brasileira, né? Então, para mim, fazer filme é fundamental, junto com todos os outros trabalhos que eu faço nesse âmbito, né?
1: Muito bom. Quem quiser saber a programação do Cinema São Luís, como faz?
0: Entra no Instagram, Cinema São Luís PE, é o perfil oficial do Cinema São Luís. Vocês vão ver rapidinho. Tinham alguns outros perfis que foram criados, né, por pessoas que amam o Cinema São Luís, mas Cinema São Luís PE, ele é o que tem mais visualizações, está lá, a gente publica toda semana. Quem quiser ver, tiver pelo sertão ou morar, né, no sertão do Pajeú, o perfil do Teatro Cinema Guarani é Teatro, com TH, Teatro Cinema Guarani. E toda semana a gente publica a programação lá também.
1: Muito bem, muito obrigada, Pedro, pela sua presença aqui no programa Realidades. Chegamos ao fim aqui do programa. Esse programa foi apresentado por mim, Bárbara Bastos, com roteiro de Fernanda Costa e Vitória Neves. Produção e edição ficaram a cargo de Stephanie e Eric, nossos discentes. As redes sociais são de responsabilidade de Amanda. E com trabalhos técnicos de José Guilherme, aqui no estúdio do Departamento de Música da UFPE. 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Para quem está em outras cidades, é só acessar o site da Rádio Universitária da UFPE. 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
7: Seis horas.

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0: saxofone triste para lembrar a você, caro ouvinte, que tudo pode mudar. Sérgio Vila-Lobos e Nick Drake, juntos, no mesmo bloco do seu Rádio Caos.
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2: 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Ninguém ligou para o Jamelão, a não ser eu e mais 3.
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esse negócio? Provavelmente é porque é anos 80. Stragglers com Ring Around. Aqui no Radio Caos. Stragglers.

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0: cedo quando fui bruscamente interrompido pela canção este Must Be Love clássico do Madness aqui do Radio Cal.
1: Abrupto, sempre abrupto.
0: Quem vem lá? Outro bloco. Provavelmente.
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3: 7:26.
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6: Meu pai criava um jacu, junto com as galinhas, um jacu chamado Nômade, que fazia uma dança linda quando sentia que ia chover, era batata. O bicho dançava e a chuva se formava. Tem gente que é assim, feito bicho, com uma naturalidade espantosa. Sente pronto, executa seus rituais sem interferência de outras gentes. Vive o ciclo das coisas, pressente o tempo, sem chamar atenção para si. Contorna os quereres, os seus e os dos outros. Uma existência que leva à floresta, um dizer simples, como se o tempo vai virar ou se é a época de plantar. Que a pessoa que ouve entra num mundo estranhamente conhecido, de bichos e riachos, onde explicações não são necessárias.
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1: Que sacanagem de meu bem, hein? Ah, meu bem, mantendo as coisas sempre por perto, não é mesmo?
2: Sim, por essa sanfoneta a gente nem imagina que essa música é uma música do Novos Baianos.
1: Novos Baianos?
2: Sim.

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1: 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Vou fazer de novo essa, hein? 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
1: Sete horas e 45 minutos.
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6: O vendedor de sorvetes é um estrategista. Admirem o vendedor de sorvetes, pois sua estratégia é precisa. Por trás da barraca de roupa vermelha, ele surge e coloca-se no campo de mira. Ao ser visto como se fosse de fato chamado, vira-se e apresenta o cartaz colorido. Logo, só o inclemente do morango captura a criança distraída. Sim, admirem o vendedor de sorvetes, pois seus pequenos crimes não são percebidos. Pais vigilantes e mães cuidadosas não intimidam. 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

0: faz sentido. Costumava ter certeza de nada. 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

0: Ela não sabe. Ela não sabe quem foi Mao Tse-tung. Ele acredita que o rock surgiu ali por fins dos anos 70 em Londres com um grupo que seu pai ouvia muito em casa. Qualquer coisa assim como The Crash ou The Flash. Não, querida, não visitei o blog ainda, mas imagino que sabe as reflexões sobre o ser, o tempo e a poesia. Não deveria encontrar por lá. Definitivamente, boné e piercing no nariz não fazem meu estilo. Beethoven, Bach e Brahms são nomes que, sem dúvida, começam com a letra B, assim como Britney Spears. Mas a menos que eu esteja muito equivocado, as semelhanças param por aí. Sim, pois, como diria Paulo Coelho, há mais coisas entre o céu e a terra do que sonha a nossa vã filantropia.
1: Segure!

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da Mata, Ricardo Mendes. Todos nós estamos acometidos por uma doença letal, degenerativa e crônica chamada vida. A vida mata. Estamos inexoravelmente e irremediavelmente fadados a morrer de vida.

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1: 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Sou Rodrigo Barros e Samuel Lago. E este, Carlos Careca, ligando as máquinas aqui no Rádio Caos.
2: Quem é você? Quem é você, musicalista de Carlos Careca? Você está on ou você está off? Você está indo para Bariloche? Você está in ou você está out? Você está indo a nocaute? Você é brega ou você é chique? Você já foi a um alambique? Você é up ou você é down? Você é um paciente terminal? Você é jazz ou você é acid? Você não sobe, você não desce? Você é techno ou é drum bass? Você ainda faz ou você já fez? Você é nice ou você é garbage? Você já fez o Astorage? 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Você ainda usa um crucifix? 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Você ainda traz a sua claque? Você é God ou você é devil? Você precisa desse remédio? 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Você é faca ou canivete? Ou você é uma gilete?

Por que que a vovó tá fria? Por que que a vovó tá fria? O que será que aconteceu? O que será que aconteceu? Será que ela morreu? Será que a vovó morreu? Ou tem catalepsia? Ou tem narcolepsia? Eu gosto muito da minha vovó. Mas quando ela está dormindo, eu tenho medo, eu tenho dó. Porque parece que ela vai sumindo. Mas quando ela acorda, eu fico louco pra brincar, de amarrar as pernas dela junto à mesa de jantar. Vovó, vovó, não vai embora. Eu só tenho você de amiga. Eu queria sair pra rua, mas eu não tenho idade ainda. Oh, vovó, vovó, não vai embora. Fica mais um pouco, que eu tô ficando louco. O que é catalepsia, vovó?

Eu queria tornar a língua molhada, fazer a palavra retornar para a boca. É a língua da boca que fala a língua. Palavra vem molhada de saliva.

0: Vou tirar os sapatos altos da estrada e, sem descer dos saltos, vou fixar os pés na mãe terra. Dizer adeus às armas e partir para a guerra. Aprofundar os passos bem firmes no sol para não me tornar supérflua ou superficial. Ir apelando ao bom senso comum, universal. E como tal, hoje tenho ao meu lado na trincheira um sábio senhor. Partilhamos da poeira, da poesia e da mesma dor. Procuramos a explosão de uma bomba interior. Com palavras, sem nos tornarmos armas ou instrumentos, kamikazes, terroristas, contrabando, contrabandistas, extremistas, especialistas do poder e do fazer sofrer, nós procuramos simplesmente a explosão de uma bomba interior, mas com palavras. Por vezes tão bélicas e fatais, porque tanto podem ser cravos como granadas, intemporais. Vou pegar nessas armas e partir para a guerra. Com uma abelha que ferra, uma mulher que berra, com os olhos cheios de raiva, fixados na hipocrisia internacionalizada, na corrupção globalizada e nos sonhos roubados, na imposição de que só temos dois lados, na manipulação televisiva e no povo sentado, privatizado, no seu atrelado, a falar sobre o Estado, que não é mais do que o seu próprio Estado. Porque não é lá em cima que fazem a crise e nós frise. A lamber a ferida para que cicatrize, pois o sangue continua a escorrer e com juros. Então pagamos a dívida para esquecer, atenuar a dúvida e retribuir a dádiva daquilo que nos é imposto. Eu intervenho com palavras. Em linhas tortas, em direito o peito, enquanto procuro inspiração, bocejo, enfrenta um esboço. No fundo do poço encontro rascunhos, arregaço as mangas, cerro os punhos, construo uma bomba poética, faço turismo literário. Numa vontade sublime ou senil, não querer ser mais um número em mil, 'cause I have a dream, and yes I can, yes I feel. Porque se não sinto o sistema, só estou a agravar o meu próprio problema, como uma mulher cega, surda e muda, e que deixa de ser anarca porque arca com as consequências do norte ao sul, do sul ao norte, e cujos passos não a tornam mais forte. E já não sabe o que fazer, mas sendo esta terra a sua, talvez já faça o suficiente, porque sua e transpira contra a corrente. Com a ilusão de ter a sua história em mente, foi escrava e serva na era colonial, máquina no mundo industrial. Hoje é vassala da rapidez digital, mas leva sempre na viagem, na bagagem, as palavras a brotar em flor e a procura da explosão de uma bomba interior.
1: Rádio Caos parece fim de sessão da tarde. Rádio Caos, a sua melhor fim de feira da música. Neste bloco do Rádio Caos tivemos Ian Lemos, Ricardo Mendes, Baixista Machine Blindagem, Carlos Careca e Rafael Sotomayor, Kiko Danucci, Viviane Mosé, Ira e Raquel Lima. 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
2: Será que eles perceberam que nós imitamos o Galvão?
1: Não me deixem!

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0: Que tiro foi esse? 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Eu também sou brincalhão, mas brincadeira tem hora. 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O rio que a gente adora, comemora o carnaval. 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A bomba que explode, o silêncio do medo, o suspiro da morte banal. O lamento de um povo que implora por uma vitória do bem sobre o mal. 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Muita bala voando e acertando até mesmo as crianças, às vezes bebês. 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Como a Emily Neves, menininha linda, de 3 aninhos de idade. Tentativa de assalto, 10 tiros no carro, não é uma fatalidade. 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Mas um tiro acertou suas costas, encheu de tristeza uma família inteira. 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A violência estúpida afeta todo mundo, menos esses vagabundos lá da cúpula. Corrupta, hipócrita e nojenta, que alimenta essa guerra e da guerra há muito tempo se alimenta. Se morre mais um assaltante ou assaltado, tanto faz. 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Operários, empresários e presidiários e policiais. Nós somos os otários ideais. Será que alguém duvida que a fortuna da corrupção bem investida teria salvo dezenas, centenas, milhares, milhões de vidas? Desde que eu me conheço por gente, e até muito antes, quantas mortes de inocentes valem cada anel de brilhantes. Governantes dão mau exemplo e os valores são invertidos. Se o desonesto é malandro, o menor também quer ser bandido. Alguns, né? A minoria. Mas não o bom Jeremias, que cresceu lá na maré com fé e sabedoria. Lendo livros, jogando uma bola, estudando violão e bateria. A mãe desmaiou no enterro. Você não desmaiaria? Que força você teria para enterrar o seu garoto? Que forças ainda temos para nos amar uns aos outros e nos armar de indignação por justiça e educação, para que essas e outras crianças não tenham morrido em vão? Sofia, Maria Eduarda, Kaique, Fernanda, Arthur, Paulo Henrique, Renan, Eduardo, Vanessa, Vitor, esses foram ano passado. Quem será que vai ser amanhã?
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1: 8:25. 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
4: Dom, Deus dá a todos uma estrela. Uns fazem da estrela um sol, outros nem conseguem vê-la. Quem bebe da fonte que jorra na encosta, não sabe do rio que a montanha guarda. Conselho, como a réstia de sol torna um quarto risonho, alegra o coração a eterna luz do sonho. Se as sombras do caminho esperas dissipar, conserva dentro da alma eternamente erguida a lâmpada de um sonho inquieto como a vida, alto como o infinito, imenso como o mar.
5: Que a vida viesse a mim como uma tempestade e me ofuscasse o raio e me açoitasse o vento. Que o mar rugisse em torno seu rude lamento e sossobrasse a nau dessa tranquilidade. Viessem também o frio e a falta de alimento, fantasmas da aflição e da necessidade. Que me ferisse o agudo espinho da maldade e me afogasse o vagalhão do sofrimento. Na austera provação, não pediria a morte. Eu amaria a vida e bendiria a sorte. Faria até do inferno um claro e lindo céu. E para que eu tivesse a bravura exigida, bastava que no embate imenso dessa lida, eu fosse toda sua e fosses todo meu.
4: Pássaros libertos. Palavras são pássaros. Voaram. Não nos pertencem mais. Joias. Em seu escrínio cor de nácar, fechou duas safiras tristes, os seus olhos, e trêmulos brilhantes transbordaram. Luz interior. O brilho da lâmpada no interior da morada empalidece as estrelas. Sempre madrugada. Para quem viaja ao encontro do sol, é sempre madrugada.

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2: Nossa, e o carrinho de sorveteiro. Sinto um tantinho de culpa ao observar a degradação do habitat literário. Essa imundície jogada na terceira margem do rio. Essa asfixiante psicosfera que paira sobre a nação zumbi. O frágil ecossistema intelectual nativo virou atoleiro. E nesse brejo das almas, é natural que os tímidos pandas se recolham à sua extinção. E os mosquitos da malária reinem em absolutos. A gente desse século, assombrada, vê as últimas reservas cercadas de símios. Esses sim, sempre dispostos a bater no peito, arremessar fezes e urinar nos cantos para demarcar os seus territórios. Vamos empunhar as fortunas do espírito e defender a biodiversidade humana. Com muito respeito, é claro, pois sem ele você morre atropelado pelo carrinho do sorveteiro, como nos ensinou o mestre sobre-humano Nelson Rodrigues. Espetacular. Quem ama, ama. Ama até doer a matéria. Mas você, paixão, é uma pálida ideia. Mísera víbora sem coração, condenada a fazer média. Eternamente a dar show de artéria em artéria. Em nome de um amor, amor. Amor que não precisa de plateia. Falta na entrada da área. Quem vai bater? E se tudo isso não fosse, como parece, uma grande sacanagem, mas sim a alta pedagogia de uma elite sábia, que assim evita nos estragar com elogios, mimos e carinhos? Esqueça, é sacanagem mesmo. E se você acredita no sofrimento como método de aprendizado, pode tirar o coitado do cavalinho do granizo. A necessidade definitivamente não é a mãe da invenção. Sofrer ensina a ser sofredor. Necessidade ensina a ser necessitado. É científico. Você acha que o craque treina a cobrança de falta descalço, chutando paralelepípedos, enquanto ele passa a mão no traseiro e dão tapas na sua orelha para ele ficar esperto?

0: buraco negro onde sumi. Me dá licença para eu sair. Alguém me espera lá fora. Não devia ter entrado aqui. Foi engano. Do meu ponto de vista, o que vale ver, já vi. Nas suas curvas quânticas, o quanto perdi. Bom, já que estou aqui mesmo perdendo meu tempo, vou cantar uma musiquinha que eu aprendi no tempo em que ainda tinha tempo de sobra. Sou um cavaleiro andante na parada de Lucas. Ou será que sou um cavaleiro parado numa andança de Lucas? Saudade de Lucas, do Mateus, do Matusa, de Matinhos, da Medusa, do Medronho, do Mohamed, da turma toda. Eu quero mandar um abraço para o meu grande amigo Jesus Krishnamurti da Silva, lá do Observatório Espacial do Morro da Mangueira. Fala, Jesus, desce aí para salvar a gente. Alguém me espera lá fora. Eu não devia ter entrado aqui. Foi um engano.
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0: silêncio completo. O silêncio surdo das comunicações telepáticas. O silêncio transido dos mortos. Nenhum som, nenhum prurido. O silêncio dos papéis em branco, das cédulas guardadas na gaveta, das meias de nylon, das meias calças, dos sutiãs apertados sob a blusa. O silêncio do quarto de dormir da avó que morreu. O silêncio dos filhos que partiram e que não voltem. O silêncio das mobílias, dos depósitos, todas as portas e janelas fechadas. Nenhum aparelho ligado, nenhum telefone, nenhum radar, nenhum cão. O silêncio completo, a ponto de ouvir as lâmpadas elétricas.
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3: 99 graus.
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5: Triste poema no caderno velho. Já nasceu pra alguém que é velho. Meu ego de molho, orgulho do medo, sentimento caolho. É óbvio que esse poema padece. Já nasceu pra alguém que não merece. Por não conseguir ser prosa, o podre se repete. Esse poema, coitado, nasceu pra ser esquecido, nasceu pra ser apagado. Esse poema sabe que ser feliz não vale a pena. Não vale a vida pequena que lhe cabe.

raso. Só ouço canções de sal. Sim, salgadas. Gosto de me ouvir através de meus restos. De dinossauro extinto. Poderia ter a delicadeza de se preservar comigo?

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2: Deus ri. A lista de mortos da gente vai aumentando com o tempo. Quando eu era pequena, não tinha noção desse morre e nasce. Mesmo porque ninguém meu morria. Tudo tinha um quê tão definido de eternidade, tudo durava tanto, e a vida não faltava. A vida era pontual como os quintais e as goiabeiras ali, todo dia ali, existindo. Eu não tinha a mínima noção desse vai e vem, desse revezamento, desse rodízio da humanidade. Quem vai pro saque, quem sai do jogo, quem é escalado, quem vai pra reserva. Nada disso havia na minha menina. Agora não. Agora morreu Tian Sá, filho de Joelson, a mãe de Márgara, Chiquinho Brandão, minha mãe, Bukowski, Cazuza, Grande Otelo, Mário Quintana, Senna, Fellini, Sérgio Sampaio e tantas mil gentes engrossando a fileira da bola fora. O itinerário das vias de cada um vai estourando com bolas de aniversário da minha cara. E vai ficando longe o tempo em que os meus não morriam, nem quando eu queria. Deus com certeza ri. Não de sarcasmo, mas pelo costume de ver passar as boiadas e de olhar para elas despencando na curva final das planícies. Aonde? Só Deus sabe. E é por isso que ele ri.

0: Deus existe, mas já não é mais o mesmo. É agora um Deus envelhecido, que mora no quarto 46 do Asilo das Irmãs Piedosas. Os tempos de exuberância se dissiparam na poeira dos dias, então Deus gasta as horas recolhido, em silêncio. Eu criei tudo isso, posso qualquer coisa, pensa Deus, antes de ter a sua fralda geriátrica trocada pela enfermeira do turno da tarde. Deus está mesmo muito cansado. Ele gostaria de dar um fim em si próprio, um tiro na têmpora, talvez, mas isso não lhe ficaria bem. Então Deus reza baixinho, acende um cigarro e espera.
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0: dito um distênio para Anna Johnson. Retiro o que escrevi, minha querida. Não só retiro, como renego cada sílaba. Não só renego, como vou queimar o papel em que brotou aquele poema infeliz. E depois vou jogar as cinzas no vaso sanitário, apertar a descarga. Flush! E então toda a dor descerá pelo cano.
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1: Toda a obra é vã, e vã a obra toda. O vento vão, que as folhas vãs em roda, figura nosso esforço e o nosso estado, o dado e o feito, ambos os dá o fado. Sereno, acima de ti mesmo, fita a possibilidade erma e infinita, de onde o real emerge inutilmente, e cala, e só para pensares, sente. Nem o bem, nem o mal define o mundo. Alheio ao bem e ao mal do céu profundo, suposto o fado que chamamos Deus. Rege nem bem nem mal a terra e os céus. Rimos, choramos através da vida. Uma coisa é uma cara contraída, e a outra, uma água com um leve sal. E o fado, fada alheio ao bem e ao mal. 12 signos do céu, o sol percorre, e renovando o curso, nasce e morre nos horizontes do que contemplamos. Tudo em nós é o ponto de onde estamos, ficções da nossa mesma consciência. Jazemos o instinto e a ciência, e o sol parado nunca percorreu os 12 signos que não há no céu. 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